0: O projeto de lei em discussão na Câmara estabelece o número máximo de 5 crianças por berçário, 10 no maternal, 15 por sala na pré-escola, 20 nos anos iniciais da educação fundamental, 25 nos anos finais e 30 no ensino médio. No ensino de jovens e adultos, o número de alunos por sala de aula no ensino fundamental seria de 20 e de 25 no ensino médio. Na educação especial, o limite máximo viria por regulamento. O debate atendeu ao pedido do deputado Tarcísio Mota, do PSOL do Rio de Janeiro, que é autor do projeto que estabelece parâmetros para a composição de turmas nas diferentes etapas e modalidades da educação básica. Ele presidiu o debate e deixou claro que o projeto deve se adequar às diretrizes estabelecidas pelo Conselho Nacional de Educação. Outros temas destacados por ele foram a criação de critérios de reduzir números de alunos por turma na educação especial e também a prioridade a turmas com professores com deficiência.
1: É claro que esse nível de aprimoramento a gente vai guardar aqui e apresentar tão logo o projeto tenha relatoria, para que o relator possa apresentar, quem sabe, inclusive no âmbito da Comissão de Educação, um primeiro parecer sobre isso.
0: O projeto acaba de ser apresentado e ainda deve ser juntado a outras propostas em análise na Câmara para votação em conjunto. Da Rádio Câmara de Brasília, Luiz Cláudio Canuto.
2: Desenvolvimento Regional.
3: Daniel Almeida, do PCdoB, destaca a agenda do governo federal na Bahia, com entregas e investimentos em saúde, infraestrutura e cultura. Ele reforça a importância da parceria com o Executivo Estadual e com os municípios na ampliação dos serviços públicos à população.
4: Daniel Almeida destaca a entrega do Hospital Regional de Alagoinhas, a retomada da obra da Ponte Salvador Itaparica e a recuperação do Teatro Castro Alves. Ele avalia que as iniciativas fortalecem o SUS, a mobilidade regional e a preservação do patrimônio cultural da Bahia.
3: Hildo Rocha, do MDB do Maranhão, destaca o início da construção de condomínio com 384 apartamentos para famílias de Açailândia, como parte do Minha Casa Minha Vida. Ele assinala que as unidades contam com infraestrutura de lazer, estacionamento e sistema de segurança.
4: Hildo Rocha também ressalta a autorização de R$ 59 milhões para conter erosões que atingem casas em Açailândia. Ele explica que a obra, executada pelo governo estadual com recursos do PAC, prevê a recuperação das áreas degradadas para uso da população.
2: Cultura.
3: João Daniel, do PT de Sergipe, destaca a força das festas juninas como expressão da cultura popular do Nordeste. O deputado ressalta que as celebrações mobilizam comunidades em todos os estados da região, valorizando as tradições mantidas pela população nos municípios.
4: João Daniel afirma que destinou cerca de R$ 1 milhão para apoiar a cultura junina no município de Estância. Ele afirma que essas manifestações fortalecem a identidade cultural de Sergipe ao reunir arte, memória e participação popular.
3: Termina agora o jornal Câmara dos Deputados, produzido pela Rádio Câmara, com trabalhos técnicos de Everson Urani e apresentação de José Carlos Andrade e Paula Bitar. Boa noite.
4: Uma ótima noite. A Voz do Brasil volta amanhã.
2: 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Boa noite.

0: daqui a pouquinho. 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
0: Onda Livre, boa noite. A partir de agora tem eu, Thiago Marquezine.
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0: É, Noite da Onda que está no ar para você em 105,3. Vamos juntos até meia-noite com muito mais sucessos no seu rádio, com a melhor programação em 105,3. Você, claro, faz essa Noite da Onda ficar muito mais gostosa se estiver em companhia junto comigo por aqui na melhor programação, tá bom? Então fica comigo, essa Noite da Onda só tá começando com as melhores músicas.

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3: Fechando nossa primeira sequência, bora para um rápido intervalo, volto já, rapidinho.
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3: Com tudo, já estamos de volta e bora seguir por aqui. Solta aí, produção, essa é boa demais.

0: fechando mais uma sequência, aquele intervalo rapidinho, já já tem muito mais aqui na sua Noite da Onda. 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
0: Onda Livre, boa noite. Por aqui segue Thiago Marquezine, vamos juntos até a meia-noite.
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0: Abrindo mais uma hora com as melhores músicas pra você, essa é a sua Noite da Onda. Lembrando que a partir das 11 horas tem Onda Romântica. Bora que tem mais.
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0: Mais um grande sucesso pra você e a música não para.
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Onda Livre, boa noite, agora 10h22.

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1: Pra fechar mais uma sequência esperta, aquele rápido break, você não tira o ouvido do rádio, não sai daí não.
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1: Onda Livre, boa noite. Tá na Onda, tá com tudo. Já estamos de volta, ó. Já tá seguindo a Onda Livre no Instagram? Arroba Onda Livre FM, nós estamos no Insta, hein? Deixa o seu seguir por lá e o seu like no fanpage facebook.com/Onda Livre FM. Combinado? Bora com mais sucessos.

0: fechando a noite da onda e logo após o intervalo tem o quê? Onda Romântica pra você.
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0: Onda Livre, boa noite. Por aqui segue Thiago Marquezine. Vamos juntos até a meia-noite.
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0: Onda Romântica.
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0: Abrindo mais uma edição do nosso Onda Romântica por aqui. Bora falar de amor, bora mexer com o seu coração nessa noite gostosa que só tá começando. Onda.

0: Fechando nossa primeira sequência com esse grande sucesso, o Onda Romântica volta já.
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0: De volta com mais músicas do Onda Romântica, seguindo em frente até a meia-noite. Tem mais músicas pra você.

0: Saideira, deixa a onda romântica. Um beijo carinhoso pra você. Até amanhã.
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0: Onda Livre, bom dia, 2:33.
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2: Cubanos ultrapassam venezuelanos em pedidos de refúgio no Brasil. Durante anos, os imigrantes da Venezuela eram os primeiros do ranking. No geral, no Brasil, os pedidos de refúgio subiram quase 11% em 2025, em comparação com o ano anterior. Foram perto de 75.600 solicitações por cidadãos de várias nacionalidades. Esse é o terceiro maior volume da história. Fica atrás somente dos anos de 2018 e 2019. As informações estão no Refúgio em Números 2026, elaborado pelo Observatório das Migrações Internacionais, junto com o Ministério da Justiça. O levantamento avalia o período de 2010 a 2025. O refúgio é uma proteção legal internacional para casos em que a pessoa precisa deixar o país de origem por correr risco de vida. No total de pedidos feitos no ano passado, 55,4% foram de cubanos, uma alta de 88% em relação a 2024. Isso em função da crise de desabastecimento e do empobrecimento da população de Cuba devido à economia. Os venezuelanos ficaram em segundo lugar na lista, com 21.233 solicitações de refúgio. Da Rádio 2, Fabíola Altran.
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0: Onda Livre, bom dia, 3:03.
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2: O Brasil abateu no primeiro trimestre, portanto, entre janeiro e março, quase 10 milhões e 300 mil cabeças de gado. Os dados foram divulgados pelo IBGE e representam, além de uma alta de 3,3% na comparação com o mesmo período do ano passado, o melhor desempenho já registrado nessa época. A produção de carcaça bovina cresceu ainda mais, 5,1% para mais de 2 milhões e 600 mil toneladas. Da Rádio 2, Humberto Ferretti.
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0: Livre, 3:37. Bom dia!
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2: O inverno, que começou no domingo e vai até 22 de setembro, será mais quente e seco que o normal. A projeção é do Instituto Nacional de Meteorologia. Em algumas áreas do sul e do sudeste, a temperatura até pode ficar perto da média. Mas principalmente no norte e no nordeste, o inverno será menos frio que o normal. No caso das chuvas, elas podem ficar perto ou acima da média em áreas do sul, do Amazonas e de Roraima. No restante do país, principalmente no nordeste, a estação será mais seca que o normal. Da Rádio 2, Humberto Ferretti.
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0: Livre, 3h51, bom dia!
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0: 4 horas, bom dia pra você!
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2: Estabelecidos critérios para influenciadores mirins obterem autorização judicial. A resolução foi aprovada pelo Conselho Nacional de Justiça. Ela determina como os magistrados deverão decidir sobre a participação de crianças e adolescentes em plataformas digitais. O objetivo é regulamentar o ECA Digital, que criou regras para a participação de menores de idade em vídeos, lives e conteúdos publicados nas redes sociais. O CNJ estabeleceu que a autorização judicial terá que ser individual para cada criança ou adolescente, mesmo se houver uma participação coletiva. A análise das solicitações vai ser feita caso a caso e avaliar aspectos como frequência de exposição, conteúdo produzido, formas de divulgação, possibilidade de monetização e impulsionamento. Também serão levados em conta a compatibilidade da atividade com o desenvolvimento físico do menor, psíquico, moral, social e educacional. O alvará de liberação será válido por no máximo 12 meses para crianças e até um ano e meio para adolescentes a partir dos 12 anos completos. Da Rádio 2, Fabiola Altran.
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2: Onda Livre no Onda Sertaneja, 4 horas e 25 minutos. E um bom dia pra você!

0: Onda Livre, 25 para 5 no Onda Sertaneja. Bom dia!
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2: A expectativa do brasileiro em relação ao futuro da economia apresentou uma melhora significativa nos últimos meses, registrando uma queda expressiva no pessimismo. De acordo com a mais nova pesquisa Datafolha, a fatia de cidadãos que acreditam na piora do cenário econômico despencou de 35% para 26%. Além disso, o levantamento revela que o otimismo com os próximos meses avançou para 36%, impulsionado principalmente pelas faixas da população de menor renda e com menor nível de instrução. Medidas anunciadas pelo governo federal, como o lançamento da nova fase do programa de renegociação de dívidas Desenrola e o avanço da proposta que prevê o fim da jornada de trabalho na escala 6x1, ajudaram a reverter a onda de notícias negativas do início do ano. O alívio das tensões geopolíticas no Oriente Médio, que resultou na estabilização dos preços do petróleo e dos combustíveis, e o clima festivo trazido pela Copa do Mundo, também contribuíram para melhorar o humor dos consumidores. Apesar da visão mais positiva em relação ao futuro, o Datafolha alerta que a percepção sobre o momento presente ainda exige cautela, com 45% dos entrevistados avaliando que a economia do país piorou nos últimos meses. Da Rádio 2, Milena Abreu.
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0: daqui a pouquinho, Memória Sertaneja.
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2: Onda Livre, meus compadres. Bom dia pra você, meu companheiro. Estamos chegando no batidão. Mais uma edição do Memória Sertaneja. Rapaz, o tanto que é bom estar aqui com vocês, né? Madrugada bruta demais da conta. Você já tá preparando pra mais um dia de labuta? Graças a Deus, né, meu compadre velho? Porteira que ela vai abrindo. O nosso Memória Sertaneja tem sempre uma ofertagem dos amigos do Jardim São Pedro Supermercados. Vai estar feliz demais de poder já começar trazendo essa cantiga linda pra vocês, rapaz. Isso aqui é do tempo que seu Madruga devia só aluguelzinho lá no Chave, ó. Apreciei! Bom dia pra você!
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0: Paraíba, agora 5:28, meu patrão, bom dia!
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0: Onda livre, meus compadres, tá na onda, tá com tudo. 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
2: A Agência Nacional de Aviação Civil, a ANAC, autorizou duas novas companhias estrangeiras a realizar voos internacionais regulares de passageiros e de cargas com destino ou origem no Brasil. As novas permissões foram concedidas para a Vamos Air, da Espanha, e para a Air Peace, da Nigéria. Segundo a agência reguladora, a medida busca ampliar a conectividade aérea do Brasil com o exterior e promover um ambiente de maior concorrência no setor. A espanhola Vamos Air já é conhecida no mercado de aviação e integra o grupo Abra, que também controla a brasileira Gol. Atualmente, a companhia europeia atua em 87 países e atende a cerca de 200 aeroportos. Já a Air Peace chega ao mercado nacional ostentando o título de maior companhia aérea das regiões ocidental e central da África. Fundada em 2013, a empresa nigeriana opera rotas importantes dentro do continente africano e também para a Europa, utilizando em sua frota aeronaves de grande porte e jatos fabricados pela brasileira Embraer. Com a autorização técnica da ANAC concluída, as duas empresas agora já podem seguir para a fase de planejamento de rotas e horários de voos. Da Rádio 2, Milena Abreu.
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0: Vamos dar livre, meus compadres, velho. Brutalidade máxima, rapaz. Por aqui nós vai troteando com vocês neste programa grosso que nem cintura de sapo. Abraçar aqui a turma, meus amigos lá do Sparks Lava Rápido, Heitor, toda a famiagem também. 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Onda Livre 5h49, bom dia aqui na onda pra você.
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2: O comércio ilegal causa rombo bilionário na economia e desafia a competitividade das empresas formais. O alerta é da Confederação Nacional do Comércio, a CNC. De acordo com a entidade, a produção, importação, exportação, venda e compra de bens que não seguem a legislação atual do país retira 179 bilhões de reais por ano do varejo brasileiro. Este montante equivale a cerca de 1,5% de todo o produto interno bruto do Brasil. Além do prejuízo direto aos lojistas, o avanço da pirataria e do contrabando provoca uma evasão fiscal de quase 75 bilhões de reais por ano em impostos que deixam de ser arrecadados pelos cofres públicos e que poderiam ser destinados a áreas como saúde, educação e infraestrutura. Os economistas apontam que o mercado ilegal praticamente dobrou de tamanho no Brasil nos últimos 15 anos, impulsionado por fatores como a alta carga tributária e a fragilidade na fiscalização. A CNC destaca ainda que o problema ultrapassa as perdas financeiras, uma vez que a entrada de mercadorias sem qualquer controle sanitário ou certificação de segurança representa um risco grave e direto à saúde dos consumidores. Por isso, o setor produtivo defende uma agenda urgente com ações coordenadas em 3 frentes. O fortalecimento dos mecanismos de fiscalização nas fronteiras e centros comerciais, a modernização dos processos das empresas legais e a simplificação tributária. Da Rádio 2, Milena Abreu.
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0: Onda Livre 6 e 9, um dia abençoado pra todo mundo, menino.
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Onda Livre, Porco Sorte, agora 6:14, bom dia!

0: Agora 6:19. Um ótimo dia pra você, madrinhado no 105,3.
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0: Tá na onda, tá com tudo, menino. 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
2: O fenômeno climático El Niño preocupa especialistas em todo o mundo e no Brasil não é diferente. A previsão de seca em partes das regiões norte e nordeste, chuvas acima da média no sul e temperaturas mais elevadas no centro-oeste e no sudeste. De acordo com a Administração Nacional Oceânica e Atmosférica dos Estados Unidos, a chance de ser um evento muito forte passa de 60%. Além dos impactos ambientais, os efeitos podem chegar à economia brasileira. Setores como agricultura, pecuária e geração de energia estão entre os mais sensíveis às mudanças do clima. E quando a produção é afetada, os reflexos podem atingir o crescimento econômico, a geração de renda e até o custo de vida da população, como detalha o economista Roberto Trosta.
3: Dependendo do impacto do El Niño na produção, pode afetar as exportações brasileiras, com isso entra menos dólares. Então você pode ter problemas, sim. Tem anos em que o clima é cruel com a Argentina, só para dar uma exemplo próximo, e aí a venda de soja brasileira aumenta, e o contrário, não é algo generalizado. Em 1878 foi uma grande crise mundial provocada pelo El Niño. Geralmente os efeitos do El Niño são localizados.
2: O economista César Bergo explica que o El Niño pode impactar também a inflação do país.
4: O setor de produção agrícola talvez seja o mais afetado pelo clima. Vai gerar uma volatilidade muito grande na produção agrícola. Então, já se prevê alguns efeitos, mas também acaba tendo impacto na pressão inflacionária, né? Em função do aumento do preço dos alimentos e os custos de produção em função de impactos no fornecimento de energia elétrica, porque, obviamente, depende muito da questão hídrica, né? Para a produção de energia, você pode ter um encarecimento também. Sem falar na questão de logística também, né? Tem impacto também na questão do transporte.
2: O temor dos economistas é de que o evento climático também afete a produção de café no país. Agência Rádio Web, produção e reportagem, Norberto Notari.
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Onda Livre, faltando 20 para 7, dia campeão.

0: 6h44, Capial, dia pra você!
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3: Raiz tão forte que é a nossa família, né? Essa coisa tão boa. Feliz aquele que tem uma família do seu lado, né? Pra te dar apoio, pra te dar conforto, estrutura. Essa aqui é uma família de origem simples, mas com o principal e o essencial.

0: Onda Livre, meus compadres, tá na onda, tá com tudo. 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
2: Sustentabilidade, responsabilidade social e boa governança estão cada vez mais presentes na rotina dos pequenos negócios brasileiros. Mas colocar essas práticas em ação nem sempre é simples. Por isso, os pequenos negócios podem contar com uma plataforma que oferece diagnóstico, orientação e acompanhamento ao longo de uma jornada voltada à sustentabilidade. Segundo o gerente adjunto de empreendedorismo feminino, diversidade e inclusão do Sebrae Nacional, Heraldo Ricardo dos Santos, a iniciativa surgiu após um diagnóstico que identificou pouco conhecimento dos pequenos negócios sobre o tema.
3: O projeto Selo SG, ele foi criado pelo Sebrae com base em pesquisas no qual nós identificamos que mais de 80% dos empreendedores de pequenos negócios não têm conhecimento sobre práticas SG. Com base nesses dados, nós fizemos uma parceria com a Associação Brasileira de Normas Técnicas, que detém uma normativa chamada PR30, que regulamenta a implementação de práticas SG nas empresas, na qual nós criamos uma metodologia, construímos uma plataforma com tecnologia de inteligência artificial.
2: A participação começa com o diagnóstico de maturidade. A partir daí, as empresas recebem orientações para implementar melhorias e avançar em uma jornada estruturada até a obtenção do selo. A adesão à iniciativa vem crescendo em todo o país. O gerente adjunto de empreendedorismo feminino, diversidade e inclusão do Sebrae Nacional, Heraldo Ricardo dos Santos, destaca que milhares de empresas já participaram da jornada e que a meta é ampliar esse alcance até o fim do ano.
3: Atualmente estamos com mais de 12 mil empresas cadastradas na nossa plataforma. Já estamos recebendo relatos de várias empresas que têm conseguido fornecer para grandes corporações graças a essas práticas implementadas. E a nossa meta, né, até o final do ano, é termos aí 60 mil empresas cadastradas e participando dessa jornada.
2: Além de reconhecer empresas comprometidas com práticas sustentáveis, a iniciativa busca fortalecer a competitividade dos pequenos negócios e prepará-los para atender às exigências de clientes, fornecedores e grandes mercados. Para conhecer a plataforma e participar da jornada, basta acessar os canais oficiais do Sebrae. Agência Rádio Web, produção e reportagem, Virgínia Alves.
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2: Onda aí, meus compadres, tá na onda, tá com tudo, menino. 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

0: Valeu, compadre velho, 7 horas, monetário, financeiro aqui na onda, afindando as labutas do nosso programa rústico, Memória Sertaneja, rapaz. Claro, rapidamente, já tá tudo preparado, onda sertaneja chega com tudo depois do intervalo, companheiro.
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2: Onda Livre, compadre, bora lá então. 7h04, chegamos firme no batido. O nosso Onda Sertaneja desta quinta-feira, 2 do mês do julho. É hora da gente trotear por aqui, trazer pra vocês as minhoca antiga da galáxia, o mais melhor de mão do sertanejo do sertão, rapaz! Brutalidade máxima, companheiro! Hora de abrir a porteira e começar aqui trazendo cantiga linda, sempre com os nossos amigos do Jardim São Pedro Supermercados, patrocinador oficial aqui no nosso programa. Porteira, ela vai abrir, pra começar muito bem, tem Bruno e o Marrônio!

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Danilo e compadre, 7:19 aqui no nosso Onda Sertaneja desta quinta-feira, 12 de julho. Bom dia, Bruto. Bom dia, Bruto. É o batidão que vai prosseguindo aqui no nosso Onda Sertaneja, onde você vai participando com nós, os amigos do Jardim São Pedro Supermercados, Avenida da Saudade 784, Valentim Amaral 545, lá no Agro de São Pedro também tem no centro. 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
1: Tô bem, Cavocada Bruta, trazendo informação, Gabriel Magalhães se tornou o jogador brasileiro com mais passes certos em uma partida na história da Copa, né? A postura fechada do Japão e, consequentemente, a maior influência dos zagueiros na armação fizeram com que o zagueiro superasse o Dunga com 130 acertos em 135 tentativas no 2-1 que garantiu a seleção nas oitavas de final. É, rapaz, ele não tá errando o passe. Que nem pai de santo algemado, não, né, menino?
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0: compadre. Faltando 25 pras 8, hein, Bruto? Danilo Davi, não mexa nas minhas gavetas, creminho. Mais uma no Chamego do Onda Sertaneja pra você conferir, né, rapaz? Também teve Bruno e o Arônio por aqui, mais um Milionário com o Zé Rico, Fred e o Fabrício também, as Minhoca Antiga, com nós sempre, nossos amigos do Jardim São Pedro Mercados. Tenho mais dica, daqui a pouquinho eu tenho dica da FF Automóveis pra você breganhar o seu carro também, né? 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

0: sempre, compadre. 7:54, chama o Giovanni, o Bruno e o Marrônio. Me faz tio de você, fechando aqui só a primeira hora do nosso Onda Sertaneja. Daqui a pouquinho eu vou trazer oportunidade pra você que tá querendo ganhar o seu carro. 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Daqui a pouquinho vou trazer essa dica, vou trazer essas oportunidades, né? 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
2: Onda Livre, compadre. 8 horas em ponto e nós já estamos de volta prosseguindo o nosso Onda Sertaneja. 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

0: Vladimir Cavalcada, 8 horas, 14 minutos. Zezé do Camargo mais Luciano, Ferro e Fogo, Caboclo, mais uma bruta do Onda Sertaneja pra você. 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Boa sorte pra você pro jogo aí entre o Brasil e a Noruega. Muito bom! 8 horas 15 minutos. Já que ela volta com muito mais no Onda Sertaneja. Bom dia, Cremim!
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0: Olá aí, meu compadre, tá na onda, tá com tudo, menino, é o Bruno e o Barreto aqui na onda, capiauzinho do mato, rapaz, muito bom, hein? 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
0: Onda Livre, meus compadre velho. 8 horas e 38 minutos. Temos de volta, rapaz. Muito bem, brutalidade máxima por aqui. Bom dia aos meus amigos aqui, a Eliana, a Sandra, meu amigo Dimas e o Guilherme, também meu amigo Edson Vacelos. Eita, compadre Edson, abraço pra você e toda a família de Vacelos aí preparando mais um dia de muita labuta. Ótimo dia pra vocês. Obrigado aí pelo carinho sempre. Agora tem Jorge e Matheus. Bora apreciar.

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0: Valeu, compadre. 8:57. Zezé do Camargo, mais o Luciano e mais informação.
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0: Tudo bem, previsão do tempo para esta quinta-feira 2 do mês do julho. Rapaz, quinta-feira de sol com algumas nuvens. Não tem previsão de chuva. A mínima da madrugada 14 graus, foi, né? A máxima vai bater nos 27 graus para as cabas da região, de acordo com informações do site Climatempo. Compadre!
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0: Tudo bem, meus amigos, vem chegando a festa, a festança mais bruta, a festa da manhã. Com o meu compadre Gira Santos. Volto logo mais à tarde, se Deus nosso Senhor Jesus Cristo se abençoar e permitir também no nosso Rancho da Onda. Valeu, turma, ótimo dia pra vocês!
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7: Onda Livre, bom dia pra você, uma ótima quinta-feira. Estamos chegando, meu povo! Até meio-dia tem pra você a festa mais gostosa do seu rádio, a festa da manhã.
6: Bom dia!
7: Manda aí seu alôzão, seu beijo, fique à vontade, vamos fazer essa manhã muito mais gostosa. Tá a fim de ganhar muito mais prêmios aqui na programação da Onda? Simbora participar nas promoções através do site, aplicativo Face ou Insta da Onda. A qualquer momento já tem sorteio pra você, né? Bom, já as previsões astrais, também papo de novela, seu alusão por aqui, os aniversariantes do dia. Hoje, quinta-feira, 2 de julho, tem aniversariantes, bora participar aqui através do WhatsApp da Onda, pelas redes sociais também, pra gente mandar esse alusão tão especial pra você. E aproveita, claro, diga onde você está nesse momento, trabalhando, tá em casa, de boa, tá no seu carro, onde quer que você esteja, queremos saber aqui na programação da Onda, né? Bora começar muito bem, como sempre, tem a nossa mensagem do dia pra começar. Sempre essa programação maravilhosa.
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7: É a mensagem do dia, a mensagem para você desta quinta-feira. Ninguém acerta o tempo todo. E tá tudo bem. A gente esquece a panela no fogo, manda a mensagem errada, tropeça nas próprias escolhas e desiste de planos no meio do caminho. O coração se ilude. A cabeça complica e às vezes o peso do não deu certo faz a gente duvidar da própria força. Mas a vida é generosa com quem insiste. Dá voltas, mas também dá segundas chances. E quando você menos espera, percebe que cada tropeço foi só um treino. O que parecia um fim era só a pausa antes do próximo passo. E um dia, você olha para trás e entende. Tudo te trouxe até aqui, e aqui é um ótimo lugar para recomeçar.

Isso, leve isso pra sua vida. Bom dia, boa quinta-feira. Começando muito bem com Luan Santana, Olho Marrom. Bom dia.

Onda Livre, bom dia pra você, 914. Tá na onda, tá com tudo. Começando muito bem a festa da manhã, só pra contrariar. Amor verdadeiro, quando é amor? Também Juan e Leandro, Danilo e Davi, fofoca do ano. César Menotti, Fabiano, Ícaro e Gilmar, mensagem pra ela. E Luan Santana, olho marrom, hein? Quinto, meu povo, quinta-feira com muitos TBTs aqui na programação da Onda. E é claro, você participando juntinho com a gente aqui, deixando essa manhã aqui muito mais gostosa. E a Onda na torcida pelo Brasil! Todo momento aqui, trazendo as informações sobre a seleção brasileira também, né? Vamos começar com as primeiras previsões astrais. Bom dia, Ariano. Ariana, bom dia para firmar aí um plano de futuro com gente de confiança, tá? Contatos e encontros de hoje poderão surpreender, hein? Amizades de longa data estarão presentes e darão suporte emocional para você vencer inseguranças. Uma sugestão inteligente vai orientar decisões importantes. Amor com expectativas. Touro, bom dia. Uma negociação poderá dar uma virada na carreira e abrir um caminho estimulante. Será bom momento para mudar sua imagem profissional, lançar um empreendimento ou finalizar uma transação imobiliária. Valerá apostar na sua experiência e determinar metas de longo prazo com visão realista. Gêmeos, bom dia para você. Planos de estudo, de viagem ou projeto de longo alcance ganharão consistência. Estruture os próximos passos. Com Marte em seu signo, coragem e poder de conquista não faltarão. Parta para a ação e se reinvente. Contratos e investimentos poderão ser renegociados. Câncer, bom dia para você. Investimentos, planos futuros e um acerto importante poderão avançar com mais clareza e maturidade, hein? Valerá conversar aí sobre o que divide e o que une em um relacionamento próximo ou parceria e definir aí os espaços individuais. Com Mercúrio em seu signo, evite decisões apressadas. Reflita e analise condições antes de fechar uma proposta. Daqui a pouquinho mais previsões astrais para você aqui na festa da manhã 9:17. Yara e Maraísa. Quem sente saudade sou eu, hein? Bom dia, boa quinta-feira para você.

Onda Livre, bom dia pra você. 9:28. Simplesmente acontece, né? É o Pericão, Ana Castela aqui na festa da manhã pra você desta quinta-feira. Que sequência caprichada. Já vou mandar aqui um bom dia. Obrigado aqui, ó. Tá sempre junto com a gente. A Dona Maria, a Emília, a Larissa por aqui também no Itapuã. Nosso muito obrigado. Tá, boa quinta-feira. Quinta-feira maravilhosa, né, gente? Solzão lá fora, brilhando, temperatura agradável. Promete ao finalzinho de semana aí mais geladinho um pouquinho, mas vamos aguardar, né? Ah, tem o Pedro por aqui também, ó, participando. Marcelo, pessoal no trabalho também. Boa quinta-feira, quintou com a onda aqui, juntinho com a gente, né? Ana Cláudia, bom dia pra você. E daqui a pouquinho, todos os aniversariantes do dia também, juntinho aqui na programação da Festa da Manhã. A festa mais gostosa do seu rádio, todos os dias. Meio-dia, tem Na Onda da Saudade com os clássicos do sertanejo, meu povo. E vamos seguindo com as previsões astrais. Leonino, Leonina, bom dia. Uma parceria se tornará mais séria e confiável, hein? O dia trará uma visão profunda dos relacionamentos e maior disponibilidade para lidar com as diferenças. Então, alinhe combinados com quem caminha ao seu lado e dê mais solidez à sua relação. Valerá ouvir os outros com atenção e desfazer mal-entendidos, tá bom? Carisma, otimismo e alto astral marcarão sua presença. Oi, Virgem! Um novo projeto profissional vai alterar a rotina. Aproveite para renovar hábitos e seus conceitos de saúde. Encontre soluções práticas para o que pesava no dia a dia. A fase pedirá maior abertura social, disponibilidade para solucionar conflitos e desfazer mal-entendidos com amizade ou grupo. Carreira em evolução. Oi, Libra, bom dia para você. Clima agradável na vida social e escolhas maduras anunciam uma fase de maior estabilidade nos relacionamentos. Novo romance, projeto criativo ou férias com os filhos manterão o astral em alta. Se estiver só, alguém especial vai falar alto ao coração e vai inspirar mudanças positivas em sua vida. Invista em um futuro brilhante, sucesso e prestígio em alta. Oi, Escorpião, bom dia. Uma decisão de moradia ou de convivência poderá, enfim, ser firmada com segurança. Valerá fortalecer as raízes, cuidar do patrimônio e do que dará conforto a longo prazo. Então encontre seu lugar no mundo. A carreira seguirá em ascensão com oportunidades de expansão e associações. Daqui a pouquinho mais previsões astrais para você aqui na Festa da Manhã. 9:31, vamos seguindo. Guilherme Santiago, hein? E pra sempre te amar. Bom dia pra você!

Onda Livre, bom dia pra você, 9h41. Shalom, Lady Gaga, Bradley Cooper aqui na programação da Festa da Manhã, mais uma cacetada no seu coração, que emoção, hein, gente? Essa canção aqui é de 2018, essa música é premiada, né? É, fez parte da trilha do filme Nasce Uma Estrela e em 2019 essa composição rendeu a Lady Gaga o seu primeiro Oscar de melhor canção original. Tá aqui pra você mais um TBT na programação da Festa da Manhã. Depois do intervalo tem mais, já já as últimas previsões astrais e também daqui a pouquinho vamos trazer os parabéns aqui a todos os aniversariantes do dia.

0: junto com a gente na torcida pelo Brasil. 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
1: É, pensa que tá fácil a vida do Brasil na Copa? Pois é, contra a Noruega, o Brasil tenta quebrar um tabu de 24 anos contra europeus em mata-matas de Copa. Duelo contra a Noruega nas oitavas de final da Copa do Mundo oferece ao Brasil a possibilidade de acabar com um jejum que já dura 24 anos e assim, ó, espantar de vez um fantasma com o qual tem convivido aí nos últimos mundiais, né? Desde 2002, quando derrotou a Alemanha na final, a seleção não consegue vencer um adversário europeu no mata-mata de Copa. Todas as últimas 5 eliminações do Brasil na competição foram para rivais do continente. Em 2006, Brasil perdeu para a França nas quartas de final. 2010, perdeu para a Holanda também nas quartas de final. 2014, perdeu para a Alemanha na semifinal e em 2014 também perdeu a disputa do terceiro lugar para a Holanda. Em 2018, Bélgica tirou o Brasil nas quartas de final. 2022, a Croácia também tirou o Brasil nas quartas de final. E agora, uma das armas do Brasil para acabar com esse tabu é justamente um europeu. É o italiano Carlos Ancelotti. Vamos nessa, porque ele é especialista em eliminar gigantes do velho continente em mata-matas de clubes. E o treinador agora busca sua primeira conquista dirigindo a seleção.
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bom dia pra você. 9h48, hein? A hora vai passando, a hora tá voando e a gente vai seguindo com a festa da manhã. Mandar um beijão aqui pra Helenice na sintonia. Juliana também tá por aqui, todo o pessoal, né? Obrigado pelo carinho sempre, todas as manhãs juntinho com a gente, né? É, deixa eu agradecer aqui também o Flávio e também a Daiane, né? Pela participação. Gente, a qualquer momento tem sorteio, sim, claro. Vai ter ingressos aqui para o Termas, né? Você é mais um acompanhante. Ingressos para o cinema, no Shopping Piracicaba. Tem o kit azulinho para você também, né? Fica ligado. E amanhã, sexta-feira, sorteio do Pix da Onda. E sorteio também da promoção Sexta da Onda, né? 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E já quero trazer para você também as últimas previsões astrais. Festa!

Onda Livre, bom dia pra você, 10 horas em ponto. Marvila, ai lá, manda linha aqui na programação da festa da manhã pra você. 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As últimas previsões astrais para você, Sagitariano, Sagitariana. Conversas com os filhos e contatos fluirão com clareza e bom senso. Valerá resolver um assunto importante ou alinhar ideias. Revise planos com atenção aos detalhes. Mercúrio em seu signo trará respostas íntimas e existenciais. Aproveite uma onda de energia positiva para acertar a documentação ou tirar vistos, formalizações e mudanças à vista, tá bom? Capricórnio, impulsione um projeto inovador no trabalho e recupere o poder financeiro. Uma mudança de direção nos investimentos trará melhores resultados. Então, evite gastar dinheiro ou tomar decisões no impulso só para se livrar do problema. Controlar a ansiedade será o desafio de hoje. Hora de colocar as contas em ordem e planejar mudanças com calminha, tá bom? Aquário, bom dia pra você. Decisões pessoais serão tomadas com mais segurança hoje. Respire fundo. Fortaleça sua autoestima e pense a longo prazo no que quer construir e no que quer transformar a sua vida. Bom momento para se posicionar e estruturar um plano que diz respeito só a você. Novos relacionamentos e parcerias surgirão naturalmente. E pra gente finalizar, tem peixes. Desacelere. Dê um tempo para a cabeça e recarregue as baterias junto à natureza. Será um ótimo momento para curtir férias com os filhos ou programas culturais. Visite uma exposição de arte, ouça boa música, medite e alimente a alma com esperanças e emoções positivas. Valerá soltar os pesos, fazer as pazes com o passado e respirar, ó, novos ares. Ficando por aqui as previsões astrais, de volta amanhã, a partir das 9 da manhã. A gente segue trazendo muito mais sucessos, músicas do jeito que você gosta. Tem Sammy Rico, Zezé de Camargo. Bom dia!

0: Onda Livre, bom dia, 10h15, volta pra mim, roupa nova, essa versão original é de 1987, que sucesso, de volta pra gente matar saudade aqui na programação. Boa quinta-feira pra você, as grandes emoções aqui na melhor sintonia, por isso fique ligado, vai participando com a gente, manda seu olozão, manda seu beijo também, porque aqui, você já sabe, é do jeito que você gosta, né? Virando intervalo. Já já os parabéns, tem aqui os aniversariantes do dia.
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0: Bora com tudo, previsão do tempo e a temperatura. Pois é, quinta-feira de sol com algumas nuvens no céu hoje, viu gente? Temperatura agradável, né? A máxima hoje não passa dos 27 graus. Previsão para amanhã, sexta-feira vai ser de sol também com muitas nuvens durante o dia, né? Vai ter um período de céu nublado na madrugada. Esfria um pouquinho, 13 graus. E a máxima chega aos 26 amanhã na sexta-feira. Informações do site climatempo.com.br.
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1: 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E a hora certa.
2: Onda Livre, 10:18.
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2: Onda Livre, bom dia pra você. Muito mais música aqui na programação. Claro que é do jeito que você gosta. 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

Um aninho de vida hoje. Muita paz, muita saúde. Claro, hoje é um dia especial, nessa quinta-feira, né? 2 de julho de 2026. Parabéns aqui pra Anelisa, completando mais um aninho de vida hoje. Parabéns, o Anselmo, no Monte Líbano também. Adriana, no Vila Industrial. Também Edmilson, da Pauliceia, faz aniversário hoje. O Antônio Nardson, do Campestre. Parabéns também pra Bruna, do Jardim Oriente. Nosso beijo carinhoso. Muita paz, muita saúde. Vai ter festa também pra Carla Heloísa, do Taquaral. O Carlos também, no Jaraguá, em Santa Terezinha, Caterine Martins. Parabéns também ao Diego Soares, tá fazendo aniversário hoje. No São Francisco, Douglas também faz aniversário. No Jardim Castor, a Edilza, completando mais um ano de vida. Tem também a Eliana no Monte Líbano. Eduardo Franco, Vila Independência, em Torrinha. Quem faz aniversário hoje é o Guilherme Cúrio. O vovô ligou e deixou o nome aqui do Guilherme, fazendo aniversário hoje. Parabéns, felicidade. Obrigado aí, o vovô Roberto, que ligou. Grande abraço, bom dia aí. Aquela festa bem legal, bem bacana aí para o Guilherme. E a Fernanda Souza também tá fazendo aniversário hoje. E a Fernanda Rodrigues. A todos, parabéns, nosso beijo carinhoso. Muita paz, muita saúde. Festa da manhã. Bora! Mais sucesso, mais música.

0: Simone, bom dia pra você, 10h35, Simone Mendes, direitos iguais, Fernando Sorocaba também, Lucas Morato, gente, tá na hora de apresentar da onda, né? Tá na hora de ganhar, vamos nessa.
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0: Simbora então, cruze os dedos, boa sorte, saindo aqui agora um par de ingressos pra você curtir o cinema na faixa, por conta da onda. Boa sorte pra você, vamos lá então, saindo aqui um par de ingressos pra você curtir aí no Multiplex Cine Araújo do Shopping Piracicaba. Atenção, Amanda, final telefone 91, parabéns, Amanda. Faturando esse par de ingressos, a produção fala com você, tá bom? Explica direitinho como é que faz pra você retirar e curtir aí de montão o filme que você escolher. Através do site cinearaújo.com.br, você escolhe lá o filme que você tá afim de assistir, né? Os filmes que estão encartados através do site. Vamos lá, tem par de ingressos para o Termas de São Pedro, para você passar o dia inteirinho lá no Termas, você mais um acompanhante que é presentão de montão, né? Vamos lá, quem tá se dando bem é o Lucas, final telefone 58. Lucas, parabéns, garoto! Produção fala com você também para retirar esse par de ingressos aqui, pra você curtir aí o Termas por conta da onda, passar um dia inteirinho lá. Coisa boa demais. Só aqui na onda, a todo momento, um montão de prêmios.
2: Uau.
0: É, uau, que a qualquer momento tem mais sorteios. E agora, vamos curtir aqui o nosso tema, tema da onda, torcida no coração, que tá dando muita sorte pra seleção, né? Vamos nessa, na torcida pelo Brasil.

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0: Onda Livre, bom dia pra você, faltando 10 pras 11. Wesley Safadão, Rei Vaqueiro, Displicente, também César Menor que Fabiano, Sorriso Maroto, Ferrugem, o grupo Benzadeus, Perdas e Danos, aqui na programação da Festa da Manhã. Chegou a hora de trazer aqui o resumo da sua novela favorita.
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0: Bora com tudo, resumão, capítulo de hoje dessa quinta-feira. A Adriana se nega a revelar quem a feriu, com medo de sofrer retaliação, hein? Maurício conta a Helenice que nunca é chamado para os eventos com os amigos da escola. Pedro é hostil com Ingrid. Carolina e André se beijam. A Adriana conta a Nancy Lires que foi a Zeni quem lhe atacou. Ademir inventa que contratou serviços de Tom para se livrar da acusação de suborno. E Jandira decide transferir Zeni do presídio. Aí o resumão da novela, Quem Ama Cuida, capítulo de hoje. Você já fica sabendo com tudo aqui na programação da Festa da Manhã, hein?

0: Onda Livre, bom dia, 10h57, Lara, mil versões aqui na programação da festa da manhã dessa quinta-feira. Já tem mais, hein? Fique ligado, daqui a pouquinho mais papo de novela também. Vamos saber o resumo da novela Coração Acelerado.
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0: E o dólar opera em queda nesta quinta-feira com um recuo de 0,43% perto das 10 da manhã, cotado a R$5,18. Já o Ibovespa, principal índice da Bolsa Brasileira, operava em alta de 0,63% no mesmo horário, aos 172.776 pontos.
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5: Onda Livre, bom dia, 11 horas.
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5: Onda Livre, bom dia pra você, boa quinta-feira. Bora, bora na torcida. Brasil, ziu, ziu. Bom dia pra você, chegando juntinho com a gente aqui. Obrigado pelo carinho, a sintonia. Ó, deixa eu agradecer aqui a participação também da nossa ouvinte, Vaneide. Obrigado aí pela participação, a filhinha dela fazendo aniversário hoje. Obrigado aí pela participação, parabéns, felicidades, muita paz, muita saúde. Mandar um bom dia aqui pra Adriana também, né, do restaurante Coloninha. O Centro Gastronômico também está na sintonia com a gente aí. Obrigado pelo carinho, tamo junto. Sidão Tex também, grande abraço a toda a equipe. Pessoal aí da Vacelos também, Vacelos Restaurantes, na sintonia com a gente. Obrigado, um bom dia especial. Lá também nos irmãos Rodrigues, toda a equipe trabalhando, ouvindo a programação da Onda. Assim fica muito mais gostoso. Bom dia!

0: Onda Livre, bom dia, 11:15. Mirosmar, irmão da lua, amigo das estrelas. Ei, Zezé de Camargo, também Tiaguinho, aqui na programação de Paulo e Paulino, Marília Mendonça e Estrelinha. Sensacional, aqui na programação da Festa da Manhã.
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0: Agora vamos nessa então, saber o que rola no capítulo de hoje de Coração Acelerado, hein? Quinta-feira, 2 de julho. A Grado se entende com a Eduarda, decidem viajar juntas. Ronês e Lá enganam Sinara para conseguir o livro de ervas de Nora. Ronês desconfia de Osmar, viu? E Zilá prepara a sabotagem da participação de Zuzanete no Festival de Sucos. João Raul convida a Irene para um jantar a fim de reaproximá-la de Valmir. Cláudio pede ajuda a Rosinha para fazer o jantar de Irene e Valmir. E Gael e Nayane ficam juntos novamente. Tá aí o resumão, capítulo de hoje da novela Coração Acelerado. Bora com mais músicas. Entrou, hein? Com muitos TBTs. Bom dia!

0: Livre, bom dia pra você, 11h27, fala mansa, mais um dia de sol aqui na programação da festa da manhã, esse clima gostoso pra você dançar, agitar nessa manhã de quinta-feira, curtir aí os bons momentos da vida, né? Teve Michel Teló, também Cleiton e Romário, Zé Neto e Cristiano não namora, Ana Vilela e Luan Santana, e já tem a última parte da festa da manhã dessa quinta-feira, continue mandando aí seu alusão, seu beijo também, fique à vontade, né? Tem mais gente fazendo aniversário aqui, aproveitar, mandar um beijão aqui pra Fernanda, que tá completando mais um ano de vida hoje em Saltinho, né? Residencial Azaleias. Tem no Jardim Oriente a Francisca Maria também fazendo aniversário, e no Jardim Borghese a Gabriela Pires, parabéns! 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
0: 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Bom dia! Onda Livre, bom dia pra você. 11h32 agora, de volta aqui na festa da manhã. Meio-dia tem Na Onda da Saudade com os clássicos do sertanejo. Manda aqui lá no Ibirapuera também. Quem tá curtindo a programação é a Isabela, né? Bom dia pra você aí, obrigado pelo carinho da Pauliceia. Também tem aqui o Igor, grande abraço. Bom dia especial pro Guilherme. O Edu também tá aqui. A Giane, beijão pra você aí, pra toda a família do Água Branca. Vamos trazendo mais músicas. Daqui a pouquinho tem mais sorteios, mais prêmios na programação da Onda. Bom dia!

Bola Livre, bom dia pra você, 11:44, Kaique, Coração Não É de Aço, Jéssica Reis, Luiz Paulo e Léo, Desejo de Amar e também Fred Fabrício, Te Amar é Meu Talento. Manda aqui um bom dia especial, um abraço todo carinhoso, o pessoal do Laboratório de Prótese, né? Ana Paulo Romeu e também a Wanda, sempre na sintonia com a gente. E volta aqui, batendo papo com a gente pelo WhatsApp. Bom dia, boa quinta-feira, bom trabalho pra vocês. Obrigado sempre pela sintonia. Também mandar um abraço pro pessoal da farmácia da Santa Casa de Piracicaba. Sempre na sintonia com a gente, né? Eita, começa bem o dia sempre ouvindo a Onda Livre aí, né? Nossa, muito obrigado. Obrigado a Laís pela participação aqui. E a todos aí também da farmácia da Santa Casa de Piracicaba. Juntinho com a gente aqui, curtindo as melhores músicas, as melhores promoções. Daqui a pouquinho, meio-dia, já sabe que tem Na Onda da Saudade também, com os clássicos do sertanejo. Simbora com mais músicas? Tem Felipe Rodrigo, Ignora. Bom dia!

0: Livre, bom dia pra você, 11:56, Max Oliver, meus braços também, Chitãozinho Chororó, alô, finalizando aqui mais uma edição da Festa da Manhã, né? Amanhã tem mais a partir das 9, na sequência tem os clássicos do sertanejo pra você. Daqui a pouquinho,
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2: Onda Livre, bom dia, 11:58.
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3: Onda Livre, boa tarde pra você. Coisa linda demais, né? Começando mais uma edição aqui. Na Onda da Saudade, com os clássicos do sertanejo. Vamos viajar no tempo, matar saudade nessa quinta-feira. Quinta-feira, programação da Onda com muitos TBTs pra gente recordar, matar saudade. Essa hora aqui inteirinha com as melhores. Vamos nessa então.
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0: Você, meio-dia e 21, milionário José Rico, levando a vida. Saudoso José Rico aqui na programação. Tem muito mais pra você depois do intervalo. Só foi a primeira parte aqui na Onda da Saudade, hein? Por isso, continue ligado, continue participando sempre junto com a gente. Vou dar um grande abraço aqui, o Paulinho Buzaranho, né? Na sintonia, todos os dias no trabalho e curtindo aqui a programação. Ótima tarde.
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0: Portugal e Espanha entram em campo nesta quinta-feira. Pois é, mais um dia de mata-mata da Copa do Mundo. Começa nessa quinta-feira com partidas como Portugal e Croácia, Espanha e Áustria. Atenção aí para os horários, sempre horário de Brasília, né? Às 16h, Espanha e Áustria. Às 20h, Portugal e Croácia. E à meia-noite, Suíça e Argélia.
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0: 6h26, mando aqui um grande abraço ao Marcos, todo o pessoal do Mar e Luz na sintonia, tem o Antônio por aqui também, nosso muito obrigado, no Santa Isabel, na Santa Cruz também, Maria Carolina, tá aqui, ó, juntinho com a gente, ótima tarde, beijo carinhoso pra Luísa, Cidade Alta, Luciana também em Santa Terezinha, no Glebas tem as Lisli, a Letícia no Caxambu, Juliana no Campestre, também Luiz Fernando no Mário Dedini participando com a gente. Boa quinta-feira para vocês, gente. A gente continua aqui nossa viagem, recordando sempre as melhores, as músicas que você mais gosta de ouvir.
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0: tarde pra você. Toca de frente, hein? Gustavo Lima aqui na Onda da Saudade. Só as melhores do jeito que você gosta aqui. Nesta tarde, quinta-feira, tem novidade chegando pra você também. Vamos falar com o Thiago Marquezine, direto do Jau Serve, no Campestre, em Piracicaba. Fala, Thiago, boa tarde.
1: 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Mais uma dica da Onda Livre para você, tá na onda, tá com tudo!

0: Sábado Livre, boa tarde pra você, faltando 10 para uma, Mato Grosso e Matias, Edson e Hudson, 24 horas de amor aqui na Onda da Saudade. Manda aqui um beijão pra Natália na Vila Resende, completando mais um ano de vida hoje. Também a Midian Sabrina, Vila Belém, parabéns, felicidades, muita paz, muita saúde. Mandar um grande abraço aqui, Maurício, o Edu também, aqui juntinho com a gente. Boa quinta-feira, Maria de Fátima, tem o Reginaldo também e a Renata. Obrigado pelo carinho. Tamo junto aqui sempre, trazendo as melhores músicas na tarde mais gostosa do seu rádio.
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0: Onda Livre, boa tarde, meio-dia 58, Chitãozinho Chororó, Roberta Miranda, Rastros na Areia, finalizando mais uma edição na Onda da Saudade, essa viagem no tempo de todos os dias, né? Volta amanhã a partir do meio-dia, a gente se fala amanhã a partir das 9, na sequência meu Thiago Marquezine até às 5 da tarde, nesta quinta-feira, com muitos TBTs na programação da Onda e muito mais prêmios também. Então fica ligado e siga na sintonia.
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11: Onda Livre, boa tarde. A partir de agora tem eu, Thiago Marquezine.
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11: Simbora, que é a tarde da onda, chegando pra você a partir de agora aqui na Onda Livre. Muito mais músicas no seu rádio e, claro, nessa tarde gostosa de quinta-feira. É véspera de sexta-feira, meu povo. Fica tudo muito mais gostoso por aqui na programação da Onda com a sua companhia. Vem comigo, que essa tarde da onda vai começar bem demais ao som de Simone Mendes. Direitos iguais.

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0: com ela que eu estou, é Cristiano Araújo, fechando nossa primeira sequência. Fica comigo que a Tarde da Onda volta já. 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
0: 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Onda Livre, boa tarde, estamos de volta para você na programação e bora curtir que tem Super Onda.
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0: É, a partir de agora é uma atrás da outra sem parar e a gente tá no clima pelo nosso Brasil, tá com a torcida no coração. Vai, Brasil.
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0: com a gente na torcida pelo Brasil. 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

0: sucesso na Super Onda com Patrícia e Manuela. Chama o Samu. Bora curtir agora César Menotti e Fabiano. Mensagem pra ela.
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0: Pereira com Ana Castela e Gustavo Mioto, fechando nossa primeira edição da Super Onda com muito mais músicas pra você, ó. Fica comigo, eu tô virando intervalo, tá? Nossa tarde da onda só tá começando. Não sai daí, não! 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
2: Onda Livre, boa tarde. Por aqui segue Thiago Marquezine. Vamos juntos até às 5.

Tá na onda, tá com tudo, abrindo mais uma sequência pra você, essa é a tarde da onda com mais sucesso, ó, continue participando comigo, interagindo, 996494351 é o WhatsApp da onda pra você deixar o seu boa tarde, fechou? Bora de Bruno de Barreto, Texana 37.

0: sucesso na programação com frente, Fabrício, te amar é meu talento. Vou fazer aquele intervalo rápido, esperto. Fica comigo, daqui a pouquinho tem mais.
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0: Onda Livre, boa tarde. De volta para você na programação da sua Tarde da Onda. Vamos em frente, curtir agora Sorriso Maroto, Perdas e Danos.
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0: Papel de Homem, Edson Hudson, pra fechar por aqui mais uma sequência. Fica comigo, o intervalo é muito rápido, eu volto já, tem mais uma edição da Super Onda.
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0: Livre, boa tarde, estamos de volta para você na programação. Vamos em frente com muito mais músicas. Tem Super Onda chegando, é a segunda edição.
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0: É uma atrás da outra sem parar. E a gente começa bem demais com Diego e Vitor Hugo. Beijei a cura.
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0: Gustavo Lima Retrovisor na programação da sua Tarde da Onda. Bora que agora tem Marlon e Maicon pra viajar no tempo e matar saudade. Por te amar assim.
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de 3 e 7. Jean e Giovanni, Bruno e Marrone, aqui na Super Onda pra você. É sucesso na onda, hein? Que beleza! Rolou por aqui também Marlon e Maicon, Por Te Amar Assim. E a Super Onda é desse jeitão que a gente gosta, uma atrás da outra, sem parar, com as melhores músicas, os melhores sucessos, a sua sintonia, você participando comigo, interagindo pelo WhatsApp da Onda. Já mandou seu boa tarde? Tô esperando, hein? 996494351. Alô, David da Magnata Gesso. Fala, Thiago, tranquilo? Mandando um abraço aí pra rádio, só pra lembrar que amanhã é sexta, viu? Nem fale, David. Trouxe boas, hein? Trouxe boas lembranças. Amanhã já tem o sextou do jeitão que a gente gosta. Que maravilha. Super abraço, Davidzão. Pra você aí, toda a equipe da Magnata Gesso. Tamo junto. Alô, Marcia Nazato. Boa tarde, Thiago. Linda e maravilhosa quinta-feira. Pra você também, Marcia. Um beijo carinhoso. Você ficou uma foto linda de uma planta aqui. Que maravilha. Beijo pra você, Marcia. Valeu, obrigado pela sintonia. Um beijão carinhoso pra toda a Rio das Pedras. Meu querido Michel Góes, tá na sintonia também. Super abraço pra você. Obrigado pela participação. Quem mais? Boa tarde, Thiago. Tô aqui curtindo a programação da Onda. É Raquel Cariolato, de Charqueada, Paraisolândia. Beijos. Beijo pra você, Raquel. Excelente quinta-feira, viu? Um beijo carinhoso pra você. Toda a turma em Charqueada, em Paraisolândia. Boa tarde, Thiago. Estamos aqui em Tietê. Alô, minha turma de Tietê, hein? Um abração pra todo mundo aí no Laboratório de Prótese, Ana Paula, Romeu Protético, a Wanda Podóloga em Tietê também. Super abraço, tamo junto. Beijo no coração de toda a turma aí, viu? Obrigado sempre pela sintonia. Quem mais curtindo com a gente? Um beijão carinhoso também pra Elisiária e toda a turma lá da Elisiária Trajes Finos. Beijo carinhoso ali na região da Paulista, né? Sempre trabalhando também ao som da Onda. Curtindo aqui a melhor programação. Um beijo pra vocês aí, viu? Um bom trabalho pra toda a equipe lá da Elisiária Trajes Finos. Tamo junto. Uma ótima quinta-feira, viu? Bora demais. E agora tem Luan Santana, A Dor Desse Amor.

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0: Cump, a nossa com Maiara e Maraísa, fechando mais uma sequência da Tarde da Onda. Fica comigo, o break é muito rápido. A Tarde da Onda volta já.
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0: Livre, boa tarde, estamos de volta para você abrindo mais uma sequência com mais sucessos e bora juntos até as 5, hein? Daqui a pouquinho, 5 horas, tem Cheba Show chegando para comandar um rancho. Bora curtir agora Gustavo Mioto, pedindo de socorro.

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0: Onda Livre, boa tarde, 3h37, aqui na Tarde da Onda pra você. Tá aí o sucesso na voz de Henrique Juliano, Seja Ex. Teve também Gustavo Mioto, Pedido de Socorro. Que beleza, bora de sorteio por aqui.
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0: Bora que tá saindo o prêmio do bom pra você que tá ligado aqui na programação da Onda Livre. Par de ingressos da promoção na Onda do Termas de São Pedro. Calor voltou, hein? Alô, Ana Carolina Carneiro, final do telefone 65 do bairro Jardim, Califórnia. Faturou, Ana. Esse par de ingressos já é seu. Promoção na Onda do Termas de São Pedro. Vai curtir as piscinas do Termas numa boa, hein? Fica ligado aí no seu WhatsApp que a produção entra em contato com você pra que você possa vir até a Casa da Onda retirar o seu par de ingressos. Fechou? Valeu demais essa participação, viu? Bora com mais. Quer mover mais? Tem, hein? Agora. E a frase.

Onda Livre, boa tarde, faltando 10 para as 4. Tiaguinho, pensamentos intrusivos. Teve João Bosco e Vinícius também com Gustavo Lima, medida protetiva. Zé Neto e Cristiano, amigo taxista. 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

Onda Livre, boa tarde, 4 horas em ponto, Leonardo, amanhã aqui na programação da tarde da Onda, teve Marília Mendonça, Leão, Elisance Cowgirl, e aqui a gente fecha mais uma sequência e mais uma hora da nossa tarde da Onda. Bora pro break, fechando por aqui, mais uma sequência com informação.

0: junto com a gente na torcida pelo Brasil. 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
1: E as seleções africanas seguem enfrentando dificuldade na fase eliminatória dos Jogos Internacionais. Um detalhe curioso tem chamado a atenção. Em 3 confrontos, os gols decisivos que comprometeram a classificação aconteceram aos 41 do segundo tempo. A Costa do Marfim, por exemplo, empatou com a Noruega durante a etapa final, mas acabou sofrendo o gol da derrota aos 86 minutos, marcado por Haaland. Com o resultado, os noruegueses avançaram e serão os nossos adversários, o adversário do Brasil, nas oitavas de final. Partida do próximo domingo. Situação semelhante viveu a República Democrática do Congo. Após abrir o placar contra a Inglaterra e resistir durante boa parte da partida, a equipe sofreu a virada com um gol decisivo de Harry Kane, também aos 86 minutos. O episódio passou a ser tratado como uma curiosidade da competição, já que diferentes seleções africanas tiveram o sonho da classificação interrompido em circunstâncias semelhantes. Nesta sexta, Cabo Verde, Egito, Argélia e Gana entram em campo, tentando evitar que a coincidência se repita.
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14: Onda Livre, boa tarde. Por aqui segue Thiago Marquezine. Vamos juntos até às 5. Estamos de volta para você, abrindo mais uma sequência 4 e 5. Bora curtir por aqui Matheus e Cauã e Lauana Prado, Admita.

0: 4:11.
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0: fechando mais uma sequência aqui na Onda com Lara, mil versões. Bora fazer aquele intervalo rapidinho, tamo de volta já já, não sai daí não. 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
8: Onda Livre, boa tarde. Estamos de volta para você com mais tarde da onda e vamos em frente por aqui na nossa última sequência, hein? Daqui a pouquinho já tem Sheba Show chegando para comandar o rancho. Vamos curtir Max Oliver, meus braços.

0: Saideira da Tarde da Onda com Cleiton Romário, Zé Neto e Cristiano, não namora. Gente, obrigado pelo seu carinho, da sua companhia. Na sequência, vocês ficam com o Sheba e o Rancho da Onda. Amanhã, a partir do 1 da tarde, a gente se encontra por aqui. Um beijo carinhoso. Valeu, gente.
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0: Onda Livre, compadre velho, 4:58. Cheguemos, cavocada, meus amigos, meus companheiros, meus patrão, rapaz. E agora estaremos prosseando com vocês até as 8 da noite, o nosso Rancho da Onda nesta quinta-feira, 2 do mês de julho, rapaz. Brutalidade máxima por aqui. Os nossos amigos do Jardim São Pedro Supermercados, junto com a gente nesta empreitada chique no talo. É o nosso Rancho da Hora. Daqui a pouquinho tem uma onda esportiva pra você. Nesse momento vão jogando Espanha e Áustria. A gente vai trazendo também, tá no intervalo, né? A gente vai trazer pra vocês tudo desse jogo também. Porteira, ela vai abrir pra começar muito bem o batidão. Tem Chitão mais o Chororó. Então, se você já ia até erguendo o volume pra apreciar aqui o nosso Rancho da Onda, fazendo barba de lobisomem por aqui.

Vamos dar bem-vindos, compadre, tá na onda, tá com tudo, menino. 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

Fala aí, meu compadre, 5 horas 10 minutos, Luan Santana e o Zóio Marrão, rapaz, só moda bruta e o rancho tá só começando, embalando e troteando por aqui no batido, é claro que nós vai firme com os amigos do Jardim São Pedro Supermercados, daqui a pouquinho tem ofertagem, daqui a pouquinho eu vou falar da promoção que continua aí, a promoção Parceiros da Natureza, você vai participando também, né? Daqui a pouco eu trago essa dica pra você, que agora tem mais informação.

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1: Tô bem, cabocada. 5:11, Bruto Velho. O Hendrick foi o jogador escolhido pela seleção para mode prosear na entrevista coletiva de hoje, né? Há 3 dias do duelo das oitavas da final, Caldono Égua, que vai ser disputado no Nova Jersey, né? A partir das 17h no domingo. O atacante não reclamou, não ficou bravo que nem vereador da oposição, não, né? Das poucas chances recebidas na Copa, ao afirmar que o Celótio toma as melhores decisões para o Brasil, né? No Mundial do 2026, o atacante é o reserva, mas não tá irritado que nem o olho do soldador, não. Tá tranquilo. 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
3: Onda Livre, compadre. 5h16. 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Ó, lembrando que às 6 horas nós tem Ave Maria do Rancho, que é importante demais você conferir junto com a gente, que é o nosso momento de fé, né? Continue aqui, Madrinhadão. Já tá perseguindo aí Onda Livre no Estragão, arroba Onda Livre FM, tá na onda, tá com tudo. Lá você confere as melhores promoções, inclusive no site da Onda também, né? E pode se fazer de cavalo vesgo, pra comendo ou coxo, participando de tudinho. Boa sorte pra você!

0: 32 minutos, Henrique, o Juliano, zela bem dela, né? Cápia, as minhocas antigas no rancho, meu companheiro, boa, Bruto. Deixa eu abraçar aqui os meus amigos também, lá do sítio Colônia 1, né? Minha amiga Adriana, meu amigo Otávio, os amigos estão lá no espaço gastronômico nesse momento, curtindo a onda, preparando aí uma noitada de muita labuta também, né? Abraço pra vocês aí, obrigado, viu, turma? 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
0: Onda Livre, meus compadres, tá na onda, tá com tudo. 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

0: Dá livre, compadre. 5:52. Caboclo, Zezé do Camargo, mais o Luciano aqui na onda, meu patrão. Já tá tudo preparado pra Ave Maria do Rancho também, que é um momento especial da nossa programagem. 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
0: Vai livre 5:56, bruto velho. Boa tarde pra você, capiauzinho do mãe.
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0: Onda Livre Cabocada, estamos de volta, meus patrões.
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0: Tô bem, cabocada bruta. Hora da Bem-Maria do Rancho. Esse momento maravilhoso, especial. Esse momento tão importante da nossa programagem. A hora que a gente faz essa oração linda de todos os dias aqui. Então, convidar você também, com toda a sua família, todos os seus amigos, pra gente receber essa chuva de bênçãos que vem chegando nesse momento, né? Ave Maria do Rancho da Onda, meu patrão.
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0: hora, 15 minutos. Feijão, Michel Teló aqui na onda e a terra seca, meu patrão. Com os nossos amigos do Jardim São Pedro Supermercado, sempre por aqui com nós, né? A Maria Helena participando também, o Eduardão, meu amigo Eduardo Rodrigues, na sintoniagem sempre, meu amigo Caio, Sérgio, Pedro, toda a família, o Dimas e o Guilherme, tá todo mundo curtindo a onda, obrigado aí pelo carinho, meus amigos. Pois intervalo tem trucada, tem o nosso truco do rancho por aqui, porco sortou.
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0: Olha, livre agora 6h17, noite pra você, Bruto. Go!
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0: Tô bem, cabocada bruta, 6:21, tá chegando agora o 7 ouro nesse momento. É o nosso tema aqui, hein? Torcida no coração.
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1: Tô bem, Cavalcada, 6:23, chegou o Espadinha nesse momento.
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0: Tá livre, meus patrão. 6:26. Tá chegando 7 Copa neste momento.
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0: Pedro, compadre, 6:34 de Brito, Samuel e o Romance Rosa. Nosso zap de hoje no Truco do Rancho, amanhã tem mais trucada.
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Onda Livre, meus compadre velho, chique no talo, porco surto. 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

0: Da Libre Compadre, 6 horas 57 minutos. Edson Couto, aqui na onda, sempre com os nossos amigos do Jardim São Pedro Mercados, com os nossos amigos do Empório Pai Nosso também. Deixa eu abraçar aqui também a minha amiga Adriana, todos os amigos lá do sítio Colônia 1, no Arto da Serra, que agora também tá no espaço gastronômico por lá, né? 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Tá certo, Cremim? Bom demais. Moinha as palavras rapidamente.
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0: Onda Livre, meus compadres, 7 horas em ponto e a voz do Brasil será retransmitida, hein? A partir das 8 da noite aqui na Onda.
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Mi compadre, 7:28, bruto, Marília Mendonça, Mayara Camarais, a solidão é uma ressaca, né, creminho, bom demais, isso. 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Redrogal, Zanano do C e da sua famiagem, meu patrão!

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0: Valeu, compadre. 7:57, noite pro cê, bruto, pra fim das labutas aqui do nosso programa Grosso, que nem cintura de sapo, o nosso rancho da onda. Fiquem com Deus, obrigado aí pelo carinho. Amanhã estaremos de volta bem cedinho, a partir das 5 da manhã tem o nosso Memória Sertaneja, se Deus nosso Senhor Jesus Cristo assim abençoar e permitir também. Fiquem com Deus, vou deixar aqui a saideira, obrigado, Jardim São Pedro dos Mercados, na sequência vem aí a voz do Brasil, bruto do Bruno.
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8: 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As notícias do governo federal que movimentaram o país no dia de hoje.
9: Olá, boa noite.
10: Boa noite para você que nos acompanha em todo o país.
9: Quinta-feira, 2 de julho de 2026.
10: Vamos ao destaque do dia: investimento em infraestrutura.
9: Ferrovia Transnordestina vai receber mais R$600 milhões para acelerar as obras.
10: Hoje, no Ceará, foram entregues mais 101 quilômetros de trilhos e novos vagões para o transporte de grãos e fertilizantes.
9: Presidente Lula destaca a importância da ferrovia que vai ligar o Piauí ao porto de Pecém, atravessando 53 municípios nordestinos.
11: Essa é uma estrada de ferro vital para a perspectiva de desenvolvimento dessa região.
10: E ainda, integração do São Francisco.
9: Inaugurado o túnel Major Salles, que vai levar água da Paraíba ao Rio Grande do Norte. Pablo Mundim.
12: Com 6,5 km de extensão, a estrutura recebeu investimentos de mais de R$ 85 milhões e terá capacidade para transportar a

0: Fabiano Seixas.
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0: Entregas na saúde e na educação.
1: Em Juazeiro do Norte, no Ceará, ônibus escolares e unidades odontológicas móveis estão sendo destinadas a municípios do estado.
0: O repórter Nazi Brum tem os detalhes ao vivo aqui no estúdio da Voz do Brasil. Boa noite, Nazi.
2: Olá, boa noite, Luciano, Mariano, ouvintes da Voz do Brasil. Olha, são 40 novos ônibus escolares que vão para o transporte escolar em 40 municípios do estado. Um investimento de 18 milhões de reais por meio do novo Programa de Aceleração do Crescimento Novo PAC. Os veículos contam com equipamentos de segurança e todos possuem ar-condicionado, o que dá mais conforto para as crianças. No total, o governo do Brasil prevê a entrega de 1.500 ônibus escolares em todo o país no programa de renovação de frota. Já na área da saúde, o Ceará está recebendo 29 unidades odontológicas móveis que vão fornecer atendimento em áreas remotas ou de difícil acesso. Essas unidades realizam procedimentos clínicos, ações de prevenção e promoção da saúde bucal, ampliando o acesso à população aos serviços do Sistema Único de Saúde. E o presidente Lula participa daqui a pouco dessas entregas lá em Juazeiro do Norte. Mariana e Luciano.
1: Obrigada, Nazi Brum, pelas informações ao vivo aqui na Voz do Brasil.
0: Uma obra estratégica que promete reduzir custos no transporte e aumentar a competitividade do Brasil.
1: Também lá no Ceará, o presidente Lula entregou hoje mais 100 quilômetros da ferrovia transnordestina.
0: Quando pronta, ela vai transportar mais de 30 milhões de toneladas de cargas por ano, integrando o Nordeste aos principais corredores logísticos do país.
3: A bordo de um trem, o presidente Lula visitou as obras da Transnordestina, no Ceará, e entregou mais 101 quilômetros da ferrovia, no trecho entre Acopiara e Quixeramobim. Também foram entregues 100 novos vagões graneleiros, fabricados pela indústria nacional, para o transporte de grãos e fertilizantes. Outros 433 ainda serão produzidos. Lula anunciou também investimentos de 600 milhões de reais para acelerar a execução da obra e destacou o impacto da ferrovia no desenvolvimento econômico da região.
4: Essa é uma estrada de ferro vital para a perspectiva de desenvolvimento dessa região. Ela envolve o estado do Piauí, envolve o estado de Pernambuco, envolve o estado do Ceará. Mas o Rio Grande do Norte disse que é um pedacinho dela também. Alagoas, que é um pedacinho da estrada de ferro, Rio Grande do Norte, que é um pedacinho. Se isso aqui der certo, vai ter um pedacinho para todo mundo, porque essa é a obrigação nossa de levar possibilidade de desenvolvimento para as pessoas desse país.
3: Com a entrega dos novos trechos, a ferrovia passa a contar com 777 quilômetros concluídos. Quando finalizada, em 2027, a Transnordestina terá 1.206 quilômetros de extensão, desde o Piauí até o Ceará, atravessando 53 municípios nordestinos e consolidando um novo eixo logístico. Dos 15 bilhões de reais estimados para concluir a obra, a ferrovia recebeu 11 bilhões até maio deste ano. O ministro dos Transportes, Jorge Santoro, lembra que investir em ferrovias é melhorar a vida da população.
5: Ferrovia cria um fenômeno chamado aglomeração. Juntar atividades econômicas, juntar equipamentos públicos, reduzindo o custo, aumentando a produtividade, melhorando a vida das pessoas.
3: A Transnordestina terá capacidade para transportar mais de 30 milhões de toneladas de carga por ano, reduzindo o custo com transporte e fortalecendo o escoamento de grãos, fertilizantes, combustíveis, cimento e minério. Reportagem Graziele Bezerra.
1: E hoje o presidente Lula esteve em Luiz Gomes, no Rio Grande do Norte, para inaugurar o túnel Major Salles, uma das obras mais importantes do ramal do Apodi, que vai levar água ao oeste do Rio Grande do Norte e reforçar a segurança hídrica da região.
0: O ramal do Apodi vai beneficiar cerca de 750 mil pessoas em 54 municípios dos estados do Rio Grande do Norte, Paraíba e Ceará.
6: Com 6,5 km de extensão, o túnel Major Salles vence o trecho mais complexo do ramal do Apodi e faz a ligação entre a Paraíba e o Rio Grande do Norte. A estrutura recebeu investimentos de mais de 85 milhões de reais e terá capacidade para transportar até 20 metros cúbicos de água por segundo. O ramal faz

0: parte do projeto de integração do Rio São Francisco e, quando concluído, vai beneficiar cerca de 750 mil pessoas em 54 municípios do Rio Grande do Norte, Paraíba e Ceará. Uma obra complexa que vai levar água e desenvolvimento para a região, disse o ministro da Integração e do Desenvolvimento Regional, Valdez Góes.
1: O ramal do Apodi foi R$1,5 bilhão. Só o túnel Major Salles foi mais de 80 milhões de reais para fazer. Para a água chegar, matar a sede e produzir emprego e renda.
0: Mais do que uma grande obra de engenharia, o túnel representa esperança para uma região marcada por longos períodos de estiagem. A chegada das águas do Velho Chico significa mais segurança para o abastecimento das cidades, fortalecimento da agricultura e melhores condições de vida para quem convive há décadas com a seca. A ministra da Casa Civil, Miriam Belchior, lembra que foram anos de empenho para realizar o maior projeto hídrico do país.
2: Nós fizemos um número gigantesco de reuniões para resolver problemas. Quantas vezes eu sobrevoei o eixo norte e o eixo leste para ver o andamento das obras. Foram muitos anos para a gente garantir que essas obras estejam hoje beneficiando a população aqui do Rio Grande do Norte.
0: O túnel Major Salles integra o trecho final do ramal do Apodi. Ao todo, o projeto de integração soma 477 quilômetros de canais em dois eixos. Com a obra, 12 milhões de pessoas vão ser beneficiadas em 390 municípios de Pernambuco, Paraíba, Ceará e Rio Grande do Norte. É água para a população do semiárido, mais produção e mais dignidade a quem sempre precisou conviver com a escassez e a fome, disse o presidente Lula.
3: Eu fico imaginando a quantidade de séculos que o povo do semiárido espera água. A seca é um fenômeno da natureza que a gente não briga com a natureza. Mas a fome, por conta da seca, é falta de credibilidade, de caráter de quem governa o país ou os estados.
0: No Rio Grande do Norte, o governo do Brasil também entregou 20 ônibus escolares por meio do novo PAC. Os veículos vão reforçar o transporte de estudantes, principalmente nas áreas rurais. Reportagem Pablo Mundim.
4: As empresas estatais federais brasileiras tiveram lucro de quase 170 bilhões de reais em 2025.
5: Um aumento de 45% em relação ao ano anterior.
4: Mais recursos e também mais investimentos para políticas públicas de apoio ao cidadão.
6: O lucro acumulado em três anos se aproxima dos 484 bilhões de reais. Os dados estão no relatório agregado das empresas estatais de 2025, divulgados nesta quinta-feira pelo Ministério da Gestão. Quase 5% de toda a riqueza produzida no país foi resultado de investimentos das estatais federais. 2025 também marca o crescimento dos investimentos dessas empresas. São 115 bilhões e 900 milhões de reais, um aumento de 115% comparado a 2022. A Conab, por exemplo, executou o maior programa de aquisição de alimentos da história. Foram compradas aproximadamente 88 mil toneladas de alimentos em 2025. E a Petrobras atingiu a maior produção de petróleo desde quando foi criada. De acordo com a secretária de Coordenação e Governança das Empresas Estatais, Elisa Leonel, para além do lucro expressivo e da contribuição com o orçamento do país, o impacto social dessas empresas é bem claro no dia a dia da população brasileira.
7: A Embrapa, com a pesquisa agropecuária, que gera uma segurança alimentar e uma produtividade no campo brasileiro inestimável. As empresas hospitalares, que têm prestado apoio fundamental ao SUS, são cerca de 51 hospitais nas redes hospitalares de empresas estatais federais. E os aeroportos regionais, por exemplo, que a Infraero gere e que são necessários num país de dimensão continental.
6: Outro ponto de destaque é a atuação de estatais como o Serpro, que usa as melhores tecnologias para garantir soberania digital, processando e armazenando em território nacional os dados dos brasileiros. Reportagem Carlos Oliveira.
5: O Bolsa Família traz impactos na saúde dos beneficiários.
4: Foi o que mostrou estudos da Fiocruz com organizações parceiras.
5: O risco de morte materna, por exemplo, é 30% menor entre quem é atendido pelo programa.
8: Reduzir a pobreza faz bem para a saúde. A conclusão é de um conjunto de pesquisas da Fiocruz, que analisou os impactos do Bolsa Família na saúde dos beneficiários ao longo dos últimos 10 anos. Os dados foram divulgados em revistas científicas e mostram a relação entre o programa de distribuição de renda e a redução da mortalidade e da incidência de diversos tipos de doenças em populações vulneráveis, como exemplificou o pesquisador da Fiocruz, Maurício Barreto.
9: Desde a mortalidade materna, a mortalidade infantil, a nutrição infantil, a doenças infecciosas como a tuberculose, HIV/AIDS, hanseníase, né? Ficou muito sólido a ideia de que há um efeito positivo do Bolsa Família na saúde da população brasileira.
8: Entre mais de 4 milhões de bebês nascidos vivos, as gestantes beneficiadas pelo Bolsa Família apresentaram uma probabilidade 11% menor de ter bebês com baixo peso. E o risco de morte por causas relacionadas à gravidez e ao parto foi até 31% menor em comparação com aquelas que não recebiam o benefício. Segundo os pesquisadores, o resultado está associado ao maior acesso ao pré-natal e aos serviços de saúde estimulados pelas condicionalidades do programa. Como explica Rafael Osório, secretário de Avaliação, Gestão da Informação e Cadastro Único do Ministério do Desenvolvimento e Assistência Social, Família e Combate à Fome.
10: As gestantes têm que fazer o pré-natal, as nutrizes têm que levar suas crianças recém-nascidas para fazer o acompanhamento do desenvolvimento, a medição do peso e da altura para saber se a criança está se desenvolvendo bem, a vacinação, a condicionalidade. Ela traz a família para o serviço.
8: Ainda entre os achados das pesquisas, está que o risco de morte por doenças cardiovasculares diminuiu 4% entre beneficiários do Bolsa Família. As hospitalizações por abuso de álcool e outras drogas caem 17%. Já os riscos de desenvolvimento de HIV caem 41%, enquanto a probabilidade de morte pela doença é 39% menor. No caso da tuberculose, beneficiários do Bolsa Família tiveram incidência 41% menor da doença. As pesquisas utilizaram dados do Cadastro Único para Programas Sociais do Governo Federal, referentes a cerca de 96 milhões de cidadãos brasileiros, cruzados com informações sobre nascimentos, hospitalizações, notificações de doenças e óbitos. Reportagem Luana Karen.
4: E foi lançada hoje também a terceira edição da Pesquisa Nacional de Saúde 2026.
5: O estudo realizado pelo IBGE e Ministério da Saúde vai investigar o estado de saúde, hábitos de vida e utilização dos serviços de saúde em mais de 140 mil domicílios no país.
4: A edição deste ano traz novidades como a coleta de biomarcadores, como sódio, colesterol, hemoglobina glicada, além de sorologia para chikungunya.
5: A pesquisa começa a ser feita na segunda-feira, dia 6 de julho. E os resultados vão orientar políticas públicas, apoiar a gestão do Sistema Único de Saúde e monitorar metas nacionais na área.
4: O governo do Brasil segue com ações humanitárias na Venezuela, atingida por terremotos que já causaram a morte de mais de 2 mil pessoas.
5: Um hospital de campanha da Marinha foi montado em La Guaira e equipes brasileiras estão oferecendo atendimento, incluindo internação, módulo pediátrico e estrutura voltada a doenças infecciosas.
4: A capitão de Mar e Guerra, Marisa Martins, fala sobre a estrutura de atendimento.
11: A gente tem uma capacidade agora, nesse momento, de até 20 internações por até 48 horas. Temos uma capacidade de 2 leitos de CTI. Conseguimos fazer em torno de 150 atendimentos dia. Temos um pequeno centro cirúrgico que a gente consegue fazer pequenos procedimentos. O que a gente está vendo muito nesse momento, desde quando a gente chegou até agora, são os pós-traumas, né, que não tiveram assistência depois que foram atendidos, primeiro atendimento e foram embora. Então a gente está pegando essa segunda fase, pessoas que já são de doenças crônicas, diabéticos, hipertensos.
5: O governo federal também tem transportado toneladas de insumos em saúde e purificadores de água até a Venezuela.
4: exportação de produtos de defesa brasileiros ultrapassou US$1,8 bilhão no primeiro semestre do ano.
5: Uma alta de 29% se comparado ao mesmo período de 2025.
4: Os produtos já chegaram a 150 países por meio de 130 empresas exportadoras.
5: Entre os produtos exportados estão aeronaves, armamentos leves, munições e serviços de engenharia.
4: Para o secretário de Produtos de Defesa do Ministério da Defesa, Heraldo Luiz Rodrigues, esse crescimento foi impulsionado por ações de incentivo do governo do Brasil.
12: Nós estamos investindo bastante, não só a defesa, mas todos outros ministérios investem também na aplicação de recursos para desenvolvimento tecnológico das nossas empresas de defesa. Esse desenvolvimento, ele capacita as empresas a terem produtos no estado da arte para poder ser vendido. Então, produtos de defesa com alta qualificação e com boa operacionalidade para uso. Então, isso começa aí um processo de fortalecimento das indústrias.
5: Mais de 64 mil procedimentos médicos e sociais foram realizados pela Força Aérea Brasileira em regiões de difícil acesso na Amazônia.
4: A Operação Excelsior percorreu uma rota estratégica pelo interior do Amazonas e do Pará para levar atendimento especializado e exames.
13: O exercício de campanha de emprego de logística, saúde e intendência operacional, o Excelsior 2026, realizou 64.119 procedimentos médicos e sociais em comunidades de difícil acesso, levando atendimento especializado, exames e suporte à população ribeirinha. A ação foi realizada em parceria com a organização não governamental Voluntários do Sertão e percorreu uma rota estratégica pelo interior da Amazônia, passando pelos municípios de Itacoatiara e Parintins, no estado do Amazonas, e chegando na etapa final em Oriximiná. O brigadeiro médico Alexandre de Araújo Melo, comandante do exercício, traz mais detalhes.
14: Os principais desafios foram a necessidade de assistência multidisciplinar, a limitada oferta local de exames e procedimentos especializados e a garantia da continuidade do cuidado. Esses desafios foram superados por meio de planejamento logístico integrado, emprego de estruturas temporárias de atendimento, atuação de equipes multiprofissionais, mobilização de especialistas e equipamentos, utilização de telemedicina e articulação com as redes locais de saúde para encaminhamento e acompanhamento dos casos mais complexos.
13: Para atender essas comunidades, a FAB mobilizou um hospital de campanha e uma estrutura de apoio logístico capaz de transportar equipamentos, medicamentos e profissionais de saúde para a região. Balsas da Comissão de Aeroportos da região amazônica foram utilizadas no transporte de materiais, enquanto equipes de apoio garantiram a montagem e o funcionamento da estrutura. Além do atendimento médico, a operação contou com ações de acolhimento social e assistência religiosa, oferecendo apoio aos moradores. E também às equipes envolvidas na missão. Reportagem Gabriel Pinheiro.
5: Já está em funcionamento a plataforma informa.br para facilitar o acesso a informações públicas do Poder Executivo Federal.
4: Criada pela Controladoria Geral da União, a ferramenta utiliza inteligência artificial para localizar dados disponíveis em diferentes portais do governo e assim apresentar os resultados em um único ambiente.
5: Pelo informa.br, o cidadão pode pesquisar informações sobre áreas como saúde, educação, transporte, segurança e benefícios sociais.
4: Caso o conteúdo não esteja disponível, também é possível registrar e acompanhar pedidos diretamente pelo sistema.
5: Saiba mais sobre a nova plataforma em informabr.cgu.gov.br.
4: Aprender uma nova língua de forma gratuita e direto pelo celular ou computador já é uma realidade para muitos brasileiros que utilizam o MEC Idiomas.
5: A plataforma ultrapassou as 560 mil matrículas em todo o país.
4: O programa do Ministério da Educação agora vai ser integrado ao programa Idiomas Sem Fronteiras para ampliar o acesso dos estudantes.
15: O MEC Idiomas ultrapassou a marca de 564 mil matrículas ativas em todo o país. A plataforma gratuita do Ministério da Educação oferece cursos de inglês e espanhol em formato online, com aulas que vão do nível básico ao nível avançado e podem ser acessadas pelo portal ou aplicativo. Do total de matrículas, mais de 426 mil são para cursos de inglês e cerca de 138 mil para espanhol. Os estudantes têm acesso a teste de proficiência, trilhas de aprendizagem, exercícios, recursos de inteligência artificial para praticar conversação e comunidades de estudo. A plataforma vai ser integrada ao programa Idiomas Sem Fronteiras, fortalecendo a Política Nacional de Ensino de Línguas. A iniciativa busca ampliar o acesso gratuito ao aprendizado de idiomas, melhorar a proficiência dos estudantes e apoiar a formação acadêmica e profissional em todo o país. Para se inscrever, acesse gov.br/mec. Claudimário Carvalho, para a Voz do Brasil.
5: O aplicativo

0: pode ser baixada pelos sistemas iOS ou Android. Já a plataforma pode ser acessada pelo site macidiomas.mec.gov.br.
1: E as inscrições para o ProUni, o Programa Universidade para Todos, abrem no dia 7 de julho.
0: O programa é destinado a quem procura vaga em instituição de ensino superior privada.
1: Saiba quem pode participar.
2: O Ministério da Educação publicou o edital do processo seletivo do Programa Universidade para Todos, o ProUni, para o segundo semestre de 2026. As inscrições são gratuitas e estarão abertas de 7 a 10 de julho, exclusivamente pela internet no endereço acessounico.mec.gov.br. Para se inscrever, é necessário ter completado o ensino médio e ter participado das edições de 2024 ou de 2025 do Exame Nacional do Ensino Médio, o Enem. No exame, o candidato deve ter tirado, no mínimo, 450 pontos na média das 5 provas, sem ter zerado a redação. O edital veda a inscrição para quem declarou ter participado do Enem na condição de treineiro, ou seja, para quem fez o exame apenas para autoavaliação antes mesmo de concluir o ensino médio. Para fins de classificação e pré-seleção no ProUni, será utilizada a edição do Enem em que o estudante conseguiu a melhor média. O resultado da primeira chamada vai ser divulgado no dia 15 de julho no endereço acessounico.mec.gov.br/ProUni. Já a segunda chamada sairá no dia 5 de agosto. Reportagem Júlio César de Oliveira.
0: Mais investimento na educação superior no país.
1: O Ministério da Educação anunciou mais 90 milhões de reais para fortalecer as universidades federais.
0: Do total, 70 milhões de reais vão ser destinados às ações de extensão universitária. Os recursos vão ser distribuídos entre 69 universidades federais e poderão financiar atividades que aproximem o ensino da comunidade.
1: Outros 20 milhões de reais vão ser destinados à criação de cuidotecas, espaços de acolhimento para crianças que funcionarão no período noturno.
0: Mais brasileiros no mundo digital.
1: Pesquisa do IBGE revela que no ano passado 95% dos lares brasileiros tinham internet.
0: É o maior percentual da pesquisa, com um aumento de 1,3 ponto percentual em relação ao ano anterior.
1: O crescimento foi mais acelerado nas áreas rurais e a região norte apresentou o maior aumento no percentual de domicílios com banda larga fixa.
0: A conexão discada, aquela feita pela rede de telefone, foi de apenas 0,2% no Brasil.
1: De acordo com o Ministério das Comunicações, pela primeira vez, mais de 90% da população com 10 anos ou mais utilizou a internet.
0: E essas foram as notícias do Governo do Brasil.
1: Uma realização da Secretaria de Comunicação Social da Presidência da República.
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1: Fique agora com as notícias do Poder Judiciário e do Congresso Nacional. Boa noite.
0: Boa noite para você. Até amanhã.
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5: STF homologa plano de reestruturação da Comissão de Valores Mobiliários.
6: STJ restabelece condenação da banda Aviões do Forró ao pagamento de danos morais por uso não autorizado de música.
5: Para a Justiça do Trabalho, motorista de ônibus não acumula função por atuar também como cobrador.
6: Boa noite, eu sou Marcela Luiz.
5: E eu sou Walter Lima.
6: O Supremo Tribunal Federal homologou o plano emergencial de reestruturação da Comissão de Valores Mobiliários, a CVM, apresentado pela União.
5: A elaboração do plano foi determinada pelo tribunal no âmbito da ação que questiona dispositivos de lei sobre a taxa de fiscalização dos mercados de títulos e valores mobiliários. Marcelo Della Libera.
7: O relator do caso é o ministro Flávio Dino. Em maio, ele determinou que a arrecadação futura da taxa de fiscalização passasse a ser destinada à CVM, observada a desvinculação das receitas da União, e proibiu novas retenções pelo Tesouro Nacional. Na mesma decisão, o ministro também determinou que a União apresentasse dois planos de reestruturação da autarquia. O primeiro, de caráter emergencial, foi este, homologado nesta quinta-feira. O segundo, de médio prazo, deverá ser apresentado em até 90 dias. Na nova versão, a União elevou as metas de julgamento de processos administrativos para o segundo semestre de 2026, apresentou o cronograma para a incorporação de 30 novos servidores aprovados no Concurso Público Nacional Unificado e previu a criação de um fórum permanente entre a CVM e o Banco Central para aprimorar a fiscalização de mercados como os de fintechs, tokens e criptoativos, criadas por inovações financeiras.
6: Banda Aviões do Forró terá de indenizar por danos materiais e morais autores da música Pra Lavar.
8: Essa condenação foi restabelecida pelo STJ. Fátima Uchoa.
9: Os autores da música ajuizaram ação por danos materiais e morais, alegando que a obra foi gravada e executada em público sem autorização e que trechos do refrão foram empregados em material publicitário de uma marca de cerveja sem identificação da autoria. O Tribunal de Justiça de Pernambuco manteve apenas a condenação por danos materiais, mas a quarta turma do STJ restabeleceu sentença que concedeu também reparação moral de R$100 mil, avaliando que o uso indevido da música gera dano moral sem necessidade de prova de abalo psicológico, independentemente de eventual valorização ou desvalorização da música com o uso pela banda Aviões do Forró. A relatora foi a ministra Isabel Galotti.
6: Para a Justiça do Trabalho, o motorista de ônibus não acumula função por atuar também como cobrador.
8: Esse é o entendimento unânime da Justiça do Trabalho, Mila Amaral.
10: A quinta turma do TST isentou a empresa Aviação Redentor do Rio de Janeiro de pagar adicional a um motorista. Ele trabalhou por 7 anos na empresa e alegou que nos fins de semana, além de dirigir, também fazia o trabalho de cobrador nas folgas dos colegas. Por isso, pedia 30% a mais no salário. O Tribunal Regional do Trabalho do Rio acatou o pedido do motorista, mas o TST reverteu a decisão. Isso porque esse tipo de situação já é um tema de consenso para o Tribunal, ou seja, é de entendimento unânime que diz que as funções de motorista e cobrador são complementares e compatíveis.
6: Justiça determina a cassação de chapas por fraude à cota de gênero em município de Rondônia.
8: A ação foi ajuizada pelo Ministério Público Eleitoral. Vanessa Pereira.
11: As decisões do Tribunal Regional Eleitoral de Rondônia confirmaram que houveram fraudes à cota de gênero por parte das legendas do PDT e Agir no município de Pimenta Bueno, em Rondônia, durante as eleições de 2024. O tribunal acolheu os argumentos do MP Eleitoral e reconheceu que os partidos usaram candidaturas femininas fictícias apenas para preencher o percentual mínimo de 30% exigido pela legislação, sem o real propósito de disputa eleitoral. Na decisão, a justiça determinou a anulação dos votos das legendas do PDT e Agir para o cargo de vereador e tornou dirigentes e candidatas inelegíveis por 8 anos.
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6: Uma boa noite.
8: E até amanhã.
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12: Eu sou Paula Groba.
13: E eu sou Humberto Pinheiro.
12: E estes são os destaques de hoje do Jornal do Senado, que começa agora.
13: Senado vota MP de 266 milhões e meio para as cidades atingidas por enchentes em Minas Gerais.
12: Rede de proteção à mulher passa a ter prioridade no recebimento de alimentos.
13: Sancionada lei que inclui Ayrton Senna entre os heróis da pátria.
12: Boa noite.
13: Boa noite.
12: Além de proteção e abrigo, mulheres que escapam da violência doméstica precisam ter acesso à alimentação. E para ajudar nesse acolhimento, uma nova lei garante prioridade no abastecimento de alimentos às casas-abrigo e aos centros de atendimento às vítimas.
13: A norma teve origem em um projeto da senadora Tereza Leitão. Os detalhes com Marcela Cunha.
14: Com a nova lei, a rede de acolhimento a mulheres em situação de violência doméstica e familiar passa a ter prioridade no abastecimento de alimentos alimentos distribuídos pelo Sistema Nacional de Segurança Alimentar e Nutricional, o SISAM. A regra vale especialmente para centros de atendimento integral e casas-abrigo previstos na Lei Maria da Penha. A medida também alcança os dependentes das vítimas, como filhos e outras pessoas sob seus cuidados. O texto teve origem na proposta da senadora Tereza Leitão, do PT de Pernambuco, que lembrou que a ideia é reforçar a rede de proteção, garantindo a alimentação durante o período de acolhimento.
15: Destacando que é mais uma forma de garantir apoio, acolhimento às mulheres vítimas de violência. Essa é uma luta grande que precisa ser travada em todas as frentes.
14: Já a relatora, a ex-senadora Augusta Brito, do Ceará, afirmou que a medida ajuda a fortalecer a rede de atendimento para que mulheres em situação de violência tenham condições de deixar o ambiente de agressão com apoio e dignidade. A expectativa é que a prioridade no fornecimento de alimentos ajude a manter em funcionamento os serviços que recebem mulheres e crianças em situação de risco.
12: E a Comissão de Direitos Humanos aprovou um projeto que evita que a indenização paga pelo agressor à vítima de violência doméstica saia do patrimônio comum do casal.
13: Atualmente, a lei já prevê, por exemplo, o ressarcimento ao SUS pelo agressor de possíveis custos de tratamento de saúde da vítima devido às agressões. Repórter Rodrigo Rezende.
16: Quando for definido pela justiça que um agressor indenize a mulher vítima da agressão e essa for sua esposa, os recursos para o pagamento não poderão ser retirados dos bens em comum do casal. No caso, por exemplo, de um casamento em comunhão de bens. Esse é o objetivo de um projeto aprovado pela Comissão de Direitos Humanos do Senado. A relatora, a senadora Jussara Lima, do PSD do Piauí, apontou que essa é uma questão de justiça. Ela teve seu relatório lido na CDH pela senadora Damaris Alves, do Republicanos do Distrito Federal.
17: Sem essa cautela, poderia ocorrer uma distorção evidente. A vítima seria formalmente indenizada, mas na prática, parte do valor indenizatório sairia de seu patrimônio.
16: Atualmente, a lei já prevê, por exemplo, o ressarcimento ao SUS pelo agressor de possíveis custos de tratamento de saúde da vítima devido às agressões. O projeto será analisado agora pela Comissão de Constituição e Justiça.
12: O episódio envolvendo um pedaço de vidro em um copo de água de uma professora, colocado por alunos de uma escola municipal de São José dos Campos, no interior de São Paulo, reacendeu o debate sobre a segurança dos profissionais da educação.
13: No Senado, a Comissão de Constituição e Justiça aprovou um projeto que endurece as penas para crimes cometidos contra profissionais das áreas de educação e saúde. Os detalhes com o repórter Bruno Lourenço.
18: O projeto de lei eleva o homicídio, lesão corporal grave ou morte contra esses profissionais no exercício de suas funções ao patamar de qualificado e, consequentemente, ao rol dos crimes hediondos. Além disso, aumenta as penas para lesão corporal, ameaça, constrangimento ilegal, desacato e injúria. O relator, senador doutor Irã do Progressista de Roraima, defendeu que o endurecimento penal é pedagógico e urgente para conter o sentimento de desamparo que assola essas categorias essenciais ao desenvolvimento social do país.
19: O aumento dos casos de agressões a trabalhadores da saúde e da educação demonstra que os mecanismos jurídicos e institucionais atualmente disponíveis são insuficientes para assegurar um ambiente de trabalho digno e seguro para esses profissionais.
18: O crime hediondo impede benefícios como anistia, graça ou indulto e torna a progressão de regime prisional muito mais rigorosa.
12: E um grupo de senadores quer agilizar a votação em plenário e antes do recesso do projeto que regulamenta a educação domiciliar no Brasil.
13: A proposta que trata do homeschooling está sob análise no Senado desde 2022 e já mobilizou manifestações favoráveis e contrárias da sociedade. O parecer da relatora é pela aprovação. A repórter Raíssa Abreu conta os detalhes.
20: O senador Eduardo Girão, do Novo do Ceará, um dos que assinou o pedido de urgência, disse que o ensino domiciliar precisa de uma definição, já que muitas famílias que já praticam o chamado homeschooling têm vivido em insegurança jurídica. Em 2019, o STF decidiu que a modalidade não é inconstitucional, mas que precisa ser regulamentada por uma legislação específica.
21: Enquanto a gente não cumpre o nosso papel no Senado, famílias estão sendo aí intimidadas por militantes ideológicos do judiciário, inclusive com até prisão, pedido de prisão, né? Porque essas famílias não estão conseguindo se regulamentar porque o Senado não age.
20: Quem não concorda com a liberação da prática, como o professor Romualdo Oswaldo Portela teme que as crianças e adolescentes percam o direito ao convívio com a diferença proporcionado pelas escolas.
1: A educação domiciliar é uma privação de direito destas crianças, porque elas não são preparadas para viver num mundo em que necessariamente elas terão que se haver com uma pluralidade de comportamentos, de crenças, de modos de encarar a vida.
20: Eduardo Girão informou que o pedido de urgência está sendo negociado com o presidente do Senado, Davi Alcolumbre.
12: O Senado aprovou hoje a medida provisória que destina 266 milhões e meio de reais para a reconstrução da zona da Mata Mineira, atingida pelas fortes chuvas de março.
13: Os recursos serão usados na recuperação de moradias e serviços públicos e no pagamento de auxílio a famílias afetadas. A reportagem é de Douglas Castilho.
2: Do valor total, uma parte será aplicada diretamente em ações de resposta e reconstrução de infraestrutura emergencial, como habitações, escolas e unidades de saúde destruídas pelas tempestades, e o restante será convertido em pagamento de uma parcela única de R$ 7.300 para cerca de 5 mil famílias elegíveis. A votação da MP foi viabilizada após uma rápida articulação do Congresso Nacional, e o presidente do Senado, Davi Alcolumbre, explicou a urgência da análise da matéria.
22: O estado de Minas Gerais, a zona da Mata Mineira, perderia a possibilidade de utilizar esse crédito para minimizar os danos e os impactos causados pelaquela tragédia natural. Não seria razoável um estado da federação que sofreu com uma tragédia não ter condições de minimizar os danos e os impactos causados por essa tragédia a centenas e milhares de pessoas.
2: Com a aprovação nas duas casas do Congresso, o texto que segue para a promulgação assegura o repasse imediato das verbas que serão alocadas pelo Ministério da Integração.
12: Uma lei que teve origem num projeto do Senado inscreveu o nome de Ayrton Senna da Silva no livro de heróis e heroínas da pátria.
13: Tricampeão mundial de Fórmula 1, Senna já era patrono do esporte brasileiro e agora passa a integrar o memorial que homenageia brasileiros e brasileiras que marcaram a história do país. Repórter Henrique Nascimento.
23: Ayrton Senna da Silva agora faz parte do livro dos heróis e heroínas da pátria. A lei nasceu de um projeto apresentado no Senado pelo senador astronauta Marcos Pontes, do PL de São Paulo. Tricampeão mundial de Fórmula 1, Senna já é patrono do esporte brasileiro. Para uma geração inteira, ele marcou as manhãs de domingo com vitórias, emoção e a bandeira do Brasil no alto do pódio. Marcos Pontes comemorou a nova lei e lembrou o orgulho que Senna despertava nos brasileiros.
24: Eu sei que pelo menos os mais velhos acordavam no domingo, como eu, para assistir o Ayrton Senna. Não era nem a Fórmula 1, era o Ayrton Senna vencendo, colocando a bandeira do Brasil lá em cima.
23: O senador Nelsinho Trade, do PSD de Mato Grosso do Sul, afirmou que Senna deixou um exemplo de dedicação, ética e fé.
25: Esse é o legado e é o segredo que o Ayrton deixou dentro de mim.
23: O livro dos heróis e heroínas da pátria fica no Panteão da Pátria em Brasília e reúne nomes que marcaram a história do país.
13: Edição de Paula Groba e trabalhos técnicos de João Lira, o Jornal do Senado fica por aqui. Acompanhe agora as notícias da Câmara dos Deputados. Boa noite.
12: Boa noite e até amanhã.
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26: Câmara estende proteção de direitos a plantas desenvolvidas geneticamente.
27: Comissão amplia repasses a municípios e fundos para regiões sul e sudeste.
26: Projeto de lei que equipara misoginia ao racismo vai avançar com urgência.
27: Deputados aprovam medidas de apoio aos exportadores e contra enchentes.
26: Boa noite. Câmara aprova medidas provisórias que destinam recursos para a saúde de policiais, apoio a empresas exportadoras e para recuperação após enchentes em Minas Gerais. A repórter Daniele Lessa acompanhou as votações.
0: O plenário da Câmara aprovou 3 medidas provisórias que destinam recursos para a saúde de policiais, apoio a empresas exportadoras e para a recuperação após enchentes que aconteceram em Minas Gerais no início do ano. Uma das medidas provisórias direciona recursos arrecadados com as empresas de apostas conhecidas como bets para o Fundo para Aparelhamento e Operacionalização das Atividades Fim da Polícia Federal, o FUNAPOL. O repasse dos recursos das bets será gradual, 1% em 2026, 2% em 2027 e 3% a partir de 2028. Além disso, o governo federal fica autorizado a repassar até 200 milhões de reais ao FUNAPOL ainda em 2026, utilizando recursos livres do Tesouro Nacional. Esses recursos poderão ser usados para custear a saúde dos servidores da Polícia Federal, da Polícia Rodoviária Federal e da Polícia Penal Federal. O projeto ainda permite que recursos do FUNAPOL sejam usados para pagamento de retribuição por atividade extraordinária a servidores da Polícia Federal. Segundo o governo, o objetivo é garantir financiamento estável para a segurança pública e promover a valorização e a proteção da saúde dos profissionais. Relator da medida provisória, o deputado Aloysio Mendes, do Republicanos do Maranhão, destacou que os servidores das polícias federais enfrentam riscos elevados, desgaste físico e pressão psicológica, o que justifica as medidas de proteção à saúde e valorização profissional.
5: Fazendo um gesto importante para nossas polícias da União, Polícia Federal, Polícia Rodoviária Federal, Polícia Penal Federal, que prestam um relevante serviço à sociedade e que agora, com a aprovação da SMP agora, terão a sua saúde mais bem cuidada, dos seus familiares, essa profissão que é tão desgastante, que causa tantos prejuízos à saúde dos nossos profissionais.
0: Outra medida provisória aprovada cria novas regras para fortalecer linhas de financiamento do Plano Brasil Soberano para empresas afetadas por instabilidade internacional, razões geopolíticas ou aumento de tarifas comerciais. Os recursos de até 15 bilhões de reais poderão atender exportadoras de bens industriais, produtos agropecuários, pesca, aquicultura, florestas plantadas, recursos minerais e setores industriais relevantes para o comércio exterior. Ao defender a aprovação da MP, a deputada Érica Cocai, do PT do Distrito Federal, falou da importância de investir na indústria nacional como forma de proteger o país de oscilações nos preços internacionais.
6: De crédito de 15 bilhões, que visa desenvolver a indústria nacional, absolutamente fundamental, que visa fazer frente ao que nós estamos vendo com a crise, com a guerra do Irã, para que nós não tenhamos os efeitos deste processo na elevação do próprio combustível, que o Brasil possa se proteger.
0: O plenário também aprovou a medida provisória que destina crédito extraordinário de 266 milhões de reais ao Ministério da Integração e Desenvolvimento Regional para ações de recuperação e apoio financeiro às famílias afetadas pelas enchentes e deslizamentos que atingiram a Zona da Mata de Minas Gerais no início do ano. As três medidas provisórias serão analisadas em seguida pelo Senado. Da Rádio Câmara de Brasília, Daniele Lessa.
7: Luiz Lima, do Novo do Rio de Janeiro, critica os gastos do governo federal com publicidade institucional e afirma que os recursos deveriam ser destinados a áreas prioritárias. Ele afirma que a campanha oficial tem caráter político e não reflete a realidade da população.
26: Para Luiz Lima, as peças publicitárias divulgam informações enganosas sobre temas como segurança pública, combate ao feminicídio e economia. Ele também afirma que o aumento dos preços e a perda de poder de compra contradizem a mensagem divulgada pelo governo.
8: Votação.
7: A Câmara aprovou o aumento do prazo de proteção de direitos sobre plantas desenvolvidas geneticamente. O repórter Antônio Vital acompanhou a votação.
9: O plenário da Câmara aprovou o projeto que amplia de 18 para 25 anos os direitos de propriedade sobre sementes e mudas desenvolvidas geneticamente de videiras, árvores frutíferas, árvores florestais, árvores e plantas ornamentais e cana-de-açúcar. A proposta altera a Lei de Proteção de Cultivares, que é o nome que se dá às variedades de plantas desenvolvidas ou selecionadas por meio de técnicas de melhoramento genético. Cultivares apresentam características como resistência a pragas, maior produtividade, adaptação ao clima ou sabor melhor, o que as diferenciam de outras plantas da mesma espécie. A proposta aprovada mantém o prazo de proteção dos direitos de cultivares das demais espécies vegetais em 15 anos. A legislação determina o pagamento de royalties pelos produtores às empresas que desenvolvem os cultivares. Prevê exceções, como no caso do produtor que reserva sementes para uso próprio sem fins comerciais ou para o pequeno produtor que multiplica as sementes por conta própria e as troca com outros agricultores familiares. O projeto aprovado exclui os produtores de cana-de-açúcar que exploram área de até 150 hectares da obrigação de pagar os royalties. Exclui ainda os pequenos produtores de plantas ornamentais. O relator, deputado Arnaldo Jardim, do Cidadania de São Paulo, diz que as mudanças eliminam distorções que hoje afastam o investimento na produção de novos cultivares, como no caso de florestas de eucaliptos e pinos. Segundo ele, cultivares desse tipo demoram até 20 anos para serem desenvolvidos e o prazo menor de proteção dos direitos desestimula as empresas a desenvolverem novas espécies.
3: Cada vez que você faz o desenvolvimento de uma nova variedade, de um novo cultivar, você tem que ter investimentos em pesquisa. Então é normal que você cobre um royalties por aquilo que é a utilização dos novos cultivares. Qual era o grande desafio? Você ter um justo equilíbrio. Você não poderia ter um período dessa cobrança de royalties muito pequeno, porque não compensaria, e você não poderia ter também esse período muito extenso, porque você restringe o acesso a essas novas variedades.
9: O relator acatou o pedido de deputados do PSOL e do PT e excluiu do pagamento de royalties sobre cultivares os pequenos produtores de plantas ornamentais. Para o deputado Tarcísio Mota, do PSOL do Rio de Janeiro, a medida vai beneficiar mais de 800 mil pessoas. O projeto, que amplia de 18 para 25 anos os direitos de propriedade sobre cultivares de videiras, árvores frutíferas, árvores florestais, árvores e plantas ornamentais e cana-de-açúcar, seguiu para análise do Senado. Da Rádio Câmara de Brasília, Antônio Vital.
8: Agricultura.
26: Sérgio Turra, do PP do Rio Grande do Sul, critica o anúncio de mais de R$ 500 milhões de reais para o Plano Safra, afirmando que os produtores rurais endividados não conseguem acessar o crédito. Ele argumenta que a medida não atende esse público específico.
10: Sérgio Turra defende a proposta de securitização das dívidas rurais, afirmando que a medida é essencial para garantir a sobrevivência dos produtores e da economia gaúcha. Ele também não concorda com a classificação da proposta pelo governo como uma pauta bomba.
26: Santim Roveda, do União do Paraná, cobra mais apoio ao agronegócio e critica o corte de verbas para o Plano Safra. O congressista avalia que a redução das verbas para custeio e seguro rural vai deixar os produtores desprotegidos, especialmente diante de previsões climáticas severas.
10: Santim Roveda cita o Paraná como exemplo de logística, cooperativismo e exportações a ser implementado em outros estados, mas lamenta que o excesso de impostos federais tire a rentabilidade de quem trabalha e gera riqueza no campo e na cidade.
8: Economia.
26: Deputados concordam com representantes de micro e pequenas empresas sobre a atualização geral da tabela do Simples e não apenas dos limites do MEI. A reportagem é de Luiz Cláudio Canuto.
11: Representantes de micro e pequenas empresas criticaram o projeto do governo de atualização dos limites de faturamento do microempreendedor individual, o MEI, e cobraram uma atualização geral da tabela do Simples. A proposta do governo chegou recentemente à Câmara e se soma a outros mais de 30 projetos a respeito do tema. Pelo projeto do governo, o teto do MEI subiria dos atuais R$ 81 mil reais para R$ 110 mil reais em 2027 e R$ 140 mil reais em 2028. O projeto também permite que um MEI contrate até 2 empregados por um salário mínimo ou o piso salarial da categoria. Na Câmara, o tema já é analisado por uma comissão especial, onde o relator, deputado Jorge Guetem, do Republicanos de Santa Catarina, defende uma revisão geral do Simples e não apenas do limite do MEI. O presidente da Frente Parlamentar Mista do Ambiente de Negócios, Mendonça Filho, do PL de Pernambuco, concorda com a atualização da tabela do Simples Nacional para micro e pequenas empresas. A defesa da correção foi reforçada também pela presidente da comissão especial sobre o tema, deputada Anne Ortiz, do PP do Rio Grande do Sul. Desde a última atualização dos limites, em 2018, a inflação acumulada pelo IPCA é de 55,4%.
14: Não por conta de um crescimento real, não por conta de um crescimento orgânico, mas sim
8: por um achatamento do teto por conta dessa inflação acumulada.
11: Segundo o relator do projeto sobre o MEI, deputado Jorge Guetten, se o ajuste da tabela se limitar à faixa do microempreendedor, o risco será de distorção do Simples.
14: É uma conta simples fazer. Por que que eu vou estar numa alíquota maior ali como micro e pequena empresa de 180 mil se eu posso estar numa alíquota bem menor, né, que é o benefício que os MEIs têm, são contemplados, né? Então, elevando a 140.
11: Uma das ideias em debate prevê que o teto dos microempreendedores suba para R$140 mil. Já o das microempresas subiria de 360 mil para R$ 869 mil por ano. E o das empresas de pequeno porte passaria de R$4,8 milhões para R$8,69 milhões. Da Rádio Câmara de Brasília, Luiz Cláudio Canuto.
27: Maurício Marcon, do PL do Rio Grande do Sul, contesta os dados sobre o desemprego e a inflação anunciados pelo governo. Para ele, o discurso de crescimento econômico desconhece a realidade da população, que sofre com o aumento no preço dos alimentos e dos combustíveis.
26: Segundo a análise de Maurício Marcon, o cenário nacional é oposto ao anunciado, com um déficit acima de R$1 trilhão e com a dívida pública superando 80% do PIB, o que prejudica a criação de novas empresas, a geração de empregos e a produção nacional.
27: Doutor Fernando Máximo, do PL de Rondônia, celebra a aprovação pela Câmara de proposta de emenda à Constituição relatada por ele, que garante a imunidade tributária total para templos religiosos e suas entidades, como creches, asilos e orfanatos.
26: Doutor Fernando Máximo explica que a medida, agora sob análise do Senado, isenta de impostos a compra de bens e serviços, com os tributos pagos sendo devolvidos às entidades em 90 dias para reinvestimentos nas entidades de assistência social filantrópicas.
15: Desenvolvimento Regional.
27: Comissão Especial aprova aumento de repasses para municípios e criação de fundos para Sul e Sudeste. A repórter Noelle Nobre tem os detalhes.
16: Uma comissão especial da Câmara dos Deputados aprovou uma proposta de emenda à Constituição que aumenta o Fundo de Participação dos Municípios, o FPM, e cria fundos específicos para o desenvolvimento das regiões Sul e Sudeste. O parecer aprovado é do deputado Arnaldo Jardim, do Cidadania de São Paulo. A medida eleva de 50% para 53%. A parcela da arrecadação federal de impostos que deve ser dividida com estados e municípios. Isso garantirá às prefeituras uma quarta parcela extra de 1% do FPM a ser paga anualmente no mês de março. O relator, Arnaldo Jardim, acredita que os municípios hoje estão sobrecarregados.
17: A Constituição de 88 dá um sinal, mas a prática acabou se revelando ao contrário. Houve uma reconcentração de recursos na União. E isso não foi acompanhado da divisão de responsabilidades. Todas as novas políticas foram no sentido de repassar responsabilidades aos estados e municípios.
16: Além do reforço para as cidades, a proposta cria fundos constitucionais de financiamento para o Sul e o Sudeste, nos moldes do que já existe para o Norte, o Nordeste e o Centro-Oeste. Cada um desses novos fundos receberá 1% da arrecadação federal para financiar o setor produtivo local. Para evitar um choque nas contas públicas, a implementação será gradual, 0,5% em 2027 e o valor integral em 2028. A estimativa é que em 2028, cada novo fundo regional e o aumento do FPM representem separadamente um aporte de mais de R$11 bilhões. Agora, a proposta segue para o plenário da Câmara, como lembrou o presidente da comissão especial, deputado Cobalcini, do MDB de Santa Catarina.
18: A gente tem que agora fazer uma construção além daquela que nós construímos aqui na comissão especial. Precisamos estender para o Brasil.
16: A proposta que aumenta os repasses para os municípios e cria fundos de desenvolvimento para as regiões Sul e Sudeste precisa ser votada em 2 turnos no plenário antes de seguir para a análise do Senado. Da Rádio Câmara de Brasília, Noelle Nobre.
15: Saúde.
26: Soares, do Podemos de São Paulo, faz um apelo pela continuidade dos atendimentos no Hospital e Maternidade São José, de Barra Bonita. Ele alerta que o fechamento do pronto atendimento da unidade pode sobrecarregar outros hospitais e comprometer a assistência na região.
1: Paulo Soares também defende a atualização da tabela do SUS e mais investimentos na rede pública de saúde. Segundo o parlamentar, o financiamento adequado é essencial para garantir o funcionamento dos hospitais filantrópicos e das Santas Casas.
2: Justiça.
26: Deputados aprovaram regime de urgência para o projeto que equipara o ódio às mulheres ao crime de racismo. O repórter Antônio Vital explica.
9: Depois de muito debate em plenário, a Câmara dos Deputados aprovou regime de urgência para o projeto já aprovado pelo Senado, que prevê punições para a prática de misoginia, como é chamada prática de ódio, desprezo ou preconceito contra as mulheres. O projeto inclui o crime de misoginia na mesma lei que já pune com pena de 2 a 5 anos de prisão sem direito à fiança, discriminação ou preconceito de raça, cor, etnia, religião ou procedência nacional. A coordenadora do grupo de trabalho que analisou a proposta, a deputada Tabata Amaral, do PSB de São Paulo, apresentou nova versão para o texto no início de junho, com alterações na proposta aprovada pelos senadores. Ela alterou principalmente a definição de misoginia. Tabata Amaral retirou os termos ódio e aversão